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0: acho que a gente faz parte de um grande teatro. Cada um tem o seu papelzinho e cada um tem o seu coringa gravado, guardado dentro da manguinha aqui para fazer a sua canastra na hora precisa. Então, na medida em que isso possa ser feito, a gente preserva alguns dados para o futuro que ninguém apupa, não é, meu bem?
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Ser artista não é querer estar na moda, é olhar à roda e ver o mundo inteiro ser verdadeiro. Não é olhar para fora enquanto não se olha para dentro, não ser cinzento, não ser perfeito, bem vestido ou requintado, mas trazer o bem ao peito. É ser inteiro, ser imperfeito, delicado, por vezes desafinado. E daí? Não é o quase estar perfeito que faz a obra ter sentido, é sentir no ventre o filho. 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É ser chão, ser emoção, ser coisa nenhuma. O artista quando morre não se esfuma, torna-se vida na voz de quem fica. 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Não há manual de instruções que explique esse espanto. 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

0: São 7 horas. 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
1: Bom dia. Boa quinta-feira.
2: Os dias da história. Um acontecimento histórico por cada um dos 365 dias do ano. Os dias da história. Uma compilação de Paulo Jorge de Sousa Pinto, com edição de Daniel Vieira. 21 de maio, 1871. Início da Semana Sangrenta, em Paris. Ficou assim conhecido o período compreendido entre os dias 21 e 28 de maio de 1871, durante o qual o exército francês ocupou Paris e esmagou pela força o governo revolucionário da cidade, conhecido como Comuna de Paris. Na madrugada deste dia, as tropas do general Patrice de MacMahon, calculadas em cerca de 60 mil soldados, lançaram a ofensiva final. Depois de ter penetrado no perímetro urbano, o exército avançou pelas ruas de Paris. As forças sitiadas eram compostas por contingentes da Guarda Nacional e por milícias populares. Seguiram-se combates por toda a cidade, rua a rua e praça a praça. No dia 27, o último reduto da Comuna, o cemitério de Père Lachaise, sucumbiu à artilharia do exército. Calcula-se que tenham morrido entre 6 a 10 mil pessoas, embora alguns estudos apontem para números mais elevados. Os eventos da Semana Sangrenta foram o culminar de um período de enorme agitação social e política que se seguiu à derrota e prisão de Napoleão III pelo exército prussiano em 1870. As eleições de 1871 deram a vitória aos conservadores, mas a sua legitimidade não era reconhecida pelos setores revolucionários. Em março desse ano, e após a realização de eleições municipais, foi proclamada a Comuna de Paris, que estabeleceu um governo popular e revolucionário e rapidamente entrou em conflito com as diretivas governamentais. Após uma escalada de violência e uma radicalização do conflito, a guerra tornou-se inevitável. O esmagamento da Comuna causou milhares de mortos, não apenas nos combates, mas pelos fuzilamentos e execuções sumárias que tiveram lugar. Uma vez que Paris estava sob lei marcial, os julgamentos foram conduzidos por tribunais militares. Centenas de membros da Guarda Nacional foram sumariamente condenados, fuzilados e enterrados em valas comuns. Houve milhares de detenções. Os líderes da Comuna, que sobreviveram aos combates, foram presos e condenados a pesadas penas e calcula-se que vários milhares de membros tenham fugido para os países vizinhos. Os dias da história.
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começamos com Leão, que está com o 5 de espadas, que diz para dar mais valor aos gestos e aos amigos, porque são muito importantes, aos gestos que eles têm para consigo. O número da sorte é o 5. Gêmeos está com o As de Copas, que anuncia uma alegria no campo amoroso. O número da sorte é o 37. Touro, com o 4 de espadas, que alerta para um possível desgosto. Vá lá, tenha coragem, você consegue. O número da sorte é o 40. Peixe, com o 4 de ouros, que indica a oportunidade de desenvolver novos projetos. O número da sorte é o 4. Aquário, com o morte, que significa que está na altura de cortar com o passado. Vamos a isso. O número da sorte é o 13. Escorpião, com o louco, que indica dificuldade em concentrar-se. Descanse mais. Você precisa dormir 8 horas por dia, sabia? Nem que ninguém tinha dito, olha, estou-te a dizer eu. O número da sorte é o 28. Sagitário, com o sol, que significa que o amor trará momentos de felicidade ao seu coração. E o número da sorte é o 19. Já a Virgem está com a Torre, que lhe diz para ser mais flexível e adaptar-se às situações. O número da sorte é o 16. Carneiro, com 2 de espadas, que o aconselha a não confiar em quem não conhece bem. E o número da sorte é o 2. Capricórnio, com 6 de paus, que anuncia ganhos. Pode ser promovido. O número da sorte é o 28. Balança, com 3 de paus, que significa que pode ter que dar mais importância à sua vida financeira. O número da sorte é o 25. Já Caranguejo está com o Cavaleiro de Paus, que lhe diz para não ter medo de mostrar o quanto vale. E o número da sorte é o 34.

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9: Os factos regionais sem rodeios acontecem aqui na antena da VFM. No âmbito do programa CLDS Vouzela Gerações 5.0, a Câmara Municipal de Vouzela abriu as inscrições para o projeto de voluntariado intergeracional Cativar é Criar Laços. Sob o mote E Tu Já Pensaste Como Podes Cativar Hoje, esta iniciativa inovadora tem como principal objetivo aproximar diferentes gerações através da partilha de tempo, afetos e solidariedade. O projeto desafia os cidadãos a envolverem-se ativamente na comunidade, valorizando a experiência de escutar e estar presente junto de quem mais precisa. A participação no projeto está aberta a todas as pessoas que acreditam no poder da proximidade humana e queiram contribuir para combater o isolamento social e a solidão que afetam a população idosa, indivíduos dependentes ou pessoas sem retaguarda familiar no concelho. Os interessados em abraçar esta causa podem formalizar a sua inscrição contactando diretamente os serviços do CLDS de Vouzela através do número de telefone 232-740-740 ou por via eletrónica para o e-mail clds@cm-vouzela.pt. O município de Oliveira de Frades reforçou recentemente a sua frota com a aquisição de um autocarro elétrico de passageiros com capacidade para 40 lugares, destinado ao serviço de transporte escolar. A iniciativa incluiu também a instalação de um posto de carregamento para veículos elétricos, num investimento total de 400 mil euros. Este projeto foi financiado por fundos comunitários através

0: da medida reforçada de descarbonização dos transportes públicos integrada na componente C21 do Plano de Recuperação e Resiliência. A nova viatura destaca-se pela sua inovação, fiabilidade e elevados padrões de segurança e conforto para os estudantes do concelho. Alinhada com as metas de sustentabilidade, a introdução deste autocarro elétrico traz benefícios ambientais e económicos significativos, promovendo a redução das emissões de gases com efeito de estufa, a diminuição do consumo de energia primária e a otimização dos custos de operação e manutenção por parte da autarquia. No âmbito do Dia Nacional de Luta contra a Obesidade, a Unidade de Saúde Familiar Besteiros, com o apoio do município de Tondela, organiza este sábado, dia 23, um pad e paper na Vila do Caramulo. Com início agendado para as 9 da manhã, no Parque Jerónimo Lacerda, a iniciativa não carece de inscrição prévia e desafia toda a comunidade a caminhar e a participar de forma ativa ao lado dos profissionais de saúde locais. O presidente da Câmara de Carregal do Sal, Paulo Catalino Ferraz, anunciou a criação do Parque da Liberdade, um projeto de 5 hectares que nascerá no centro da vila. Com um investimento de 1 milhão e 800 mil euros, o parque destaca-se como um espaço diferenciador na região, focado na qualidade ambiental e no conforto dos cidadãos. A infraestrutura contará com áreas diversificadas, incluindo espaços de lazer e conforto, qualificados para o usufruto da população, um anfiteatro intimista destinado a espetáculos de pequena escala e um recinto comunitário preparado para eventos que envolvam uma maior comunidade. Os objetivos, segundo Paulo Catalino Ferraz, estão bem definidos.
1: O objetivo deste nosso Parque da Liberdade é ter, para além de um espaço de lazer, de conforto, é também um espaço que tenta ir a todos os públicos alvo. Temos ali as piscinas e temos ali também um polidesportivo que vamos recuperar e ali vamos também juntar os campos de pádel e espaços para as crianças, para o skate. Depois, ao fundo, vamos ter um espaço sensitivo, onde vamos promover os cheiros, o tato, a água. Do ponto de vista visual também, alguns espaços que são diferenciadores, onde vamos ter um riacho, onde as pessoas podem depois caminhar descalços, um pequeno anfiteatro para espetáculos um bocadinho mais intimistas, numa parte do parque. Depois vamos ter também uma outra parte em que vamos ter um espaço que possa vir a ter alguns espetáculos maior envolvimento das populações.
0: Segundo as contas do Presidente da Câmara, tendo em conta que o projeto foi agora apresentado e não havendo atrasos, o concurso será lançado no último trimestre deste ano para que em 12 meses o Parque da Liberdade fique pronto, ou seja, provavelmente no final de 2027. A informação regional da VFM fica por aqui. Uma excelente quinta-feira para si.
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0: Vamos saber as previsões do estado do tempo para quinta-feira, dia 21 de maio. O Instituto Português do Mar e da Atmosfera prevê céu pouco nublado ou até limpo, vento em geral fraco de vários rumos, soprando moderado até 25 km/h no Algarve e sendo por vezes forte até 40 km/h nas Serras Algarvias. Há possibilidade de formação de neblina ou nevoeiro matinal na faixa costeira a norte do Cabo Mondego. Prevê-se também poeiras em suspensão na região sul e está prevista pequena subida da temperatura, em especial da mínima. Já as máximas previstas são de 25 graus para o Porto, 28 para Faro, 30 para Coimbra, 33 para Lisboa e 34 para Santarém.
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Mais um Dia é o mais recente single de Maria Leitão, assinalando o seu segundo lançamento oficial, depois de se apresentar ao mundo da música portuguesa com Naquela Noite. O seu novo single é o segundo passo até o seu projeto de estreia, que tem edição prevista para junho deste ano. Num tom otimista e paciente, Mais um Dia reflete a capacidade vocal e o sentido estético apurado que são inerentes a Maria Leitão.

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0: São 8 horas. 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
1: Olá, boa quinta-feira. O Dia Internacional do Chá encontra-se no calendário a 21 de maio. Ao contrário do que se possa pensar, o Dia Internacional do Chá não foi criado para se degustar uma chávena de chá. Pode fazer isso nesse dia, sim. Mas o verdadeiro objetivo da data é chamar a atenção dos governos, das organizações e da população mundial para os problemas da produção do chá que os trabalhadores das plantações de chá atravessam, assim como os pequenos produtores e consumidores. Roberto Frejac é um cantor, compositor, produtor e guitarrista brasileiro que hoje está de parabéns, completa mais um aniversário, faz 64 anos. O principal parceiro de Cazuza em composições da banda Barão Vermelho e também na carreira a solo do amigo, além de compor com e para outros artistas do cenário musical brasileiro. Em 2012, foi eleito um dos 30 maiores ícones brasileiros da guitarra e do violão pela Rolling Stone Brasil.

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2: Olá, sejam bem-vindos a mais um Cuidado que Ele Está na Cozinha. Hoje estou maluco de todo. Hoje estou maluco de todo. E por isso mesmo, hoje vou fazer um cheesecake de pera. Pois é, eu até sou do Oeste, a terra da pera roxa. E por isso mesmo vamos hoje fazer este cheesecake, que vai demorar mais ou menos meia hora a fazer. Precisamos, senhoras e senhores, de 4 peras roxa, uma vagem de baunilha, 70 gramas de açúcar amarelo, um pau de canela, 75 gramas de bolachas de aveia, 15 gramas de manteiga de amendoim, 250 gramas de iogurte grego, natural, 2 iogurtes naturais, 2 colheres de sobremesa de mel, 5 gramas de gelatina em pó e 2 colheres de sobremesa de água. Vai ser ótimo, vai ser incrível, vai ser maravilhoso, vai ser de lamber o beiço até amanhã. Começamos por descascar as peras e cortar em cubos assim pequeninos. Com a ponta da faca cortamos a vagem da baunilha no sentido do comprimento, mas tenha cuidado, não separe as duas partes. Raspe as sementes para dentro de um tacho, junte o açúcar, o pau de canela e as peras e leve ao lume brando até obter assim um ponto de estrada. Ponto de estrada é mais ou menos como se passasse com a colher de pau no fundo do tacho e ficasse uma estrada, ok? Quando chegar a esse ponto, retire e reserve. Esmague depois as bolachas, adicione a manteiga de amendoim e o creme para barrar e misture tudo assim muito, muito bem. Forre com este preparado a base de uma forma redonda e leve ao frigorífico enquanto prepara o recheio. É importante dizer-lhe que a forma deve ser redonda e de fundo amovível, para ser mais fácil. Depois coloque numa taça os iogurtes com o queijo e o mel e envolva tudo muito bem envolvido. Cachum, cachum, cachum. A seguir, dissolva a gelatina com uma colher de sobremesa de água e deixe hidratar durante cerca de 5 minutos. Adicione a outra colher de água, mexa e leve ao micro-ondas na potência máxima até que ele ficar tudo derretido. Blá, blá, blá. De seguida, misture a gelatina com o preparado iogurte e queijo e disponha na forma por cima da bolacha. Leve novamente ao frigorífico até solidificar. Por fim, cubra o topo com a compota de pera roxa e reserve no frigorífico até servir. São muitos passos, eu sei. Para ouvir de novo, tem que ir ao site, ao podcast da sua rádio, para voltar a tirar todos os apontamentos que são precisos. Eu hei de voltar depois para mais uma receita muito boa. Ela, maluco. Tchau.
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1: Os factos regionais sem rodeios acontecem aqui na antena da VFM. No âmbito do programa CLDS Vouzela Gerações 5.0, a Câmara Municipal de Vouzela abriu as inscrições para o projeto de voluntariado intergeracional Cativar é Criar Laços. Sob o mote E Tu Já Pensaste Como Podes Cativar Hoje, esta iniciativa inovadora tem como principal objetivo aproximar diferentes gerações através da partilha de tempo, afetos e solidariedade. O projeto desafia os cidadãos a envolverem-se ativamente na comunidade, valorizando a experiência de escutar e estar presente junto de quem mais precisa. A participação no projeto está aberta a todas as pessoas que acreditam no poder da proximidade humana e queiram contribuir para combater o isolamento social e a solidão que afetam a população idosa, indivíduos dependentes ou pessoas sem retaguarda familiar no concelho. Os interessados em abraçar esta causa podem formalizar a sua inscrição, contactando diretamente os serviços do CLDS de Vouzela através do número de telefone 232-740-740 ou por via eletrónica para o e-mail clds@cm-vouzela.pt. O município de Oliveira de Frades reforçou recentemente a sua frota com a aquisição de um autocarro elétrico de passageiros com capacidade para 40 lugares, destinado ao serviço de transporte escolar. A iniciativa incluiu também a instalação de um posto de carregamento para veículos elétricos, num investimento total de 400 mil euros. Este projeto foi financiado por fundos comunitários através da medida reforçada de descarbonização dos transportes públicos, integrada na componente C21 do Plano de Recuperação e Resiliência. A nova viatura destaca-se pela sua inovação, fiabilidade e elevados padrões de segurança e conforto para os estudantes do concelho. Alinhada com as metas de sustentabilidade, a introdução deste autocarro elétrico traz benefícios ambientais e económicos significativos, promovendo a redução das emissões de gases com efeito de estufa, a diminuição do consumo de energia primária e a otimização dos custos de operação e manutenção por parte da autarquia. No âmbito do Dia Nacional de Luta contra a Obesidade, a Unidade de Saúde Familiar Besteiros, com o apoio do município de Tondela, organiza este sábado, dia 23, um Paddy Paper na Vila do Caramulo. Com início agendado para as 9 da manhã, no Parque Jerónimo Lacerda, a iniciativa não carece de inscrição prévia e desafia toda a comunidade a caminhar e a participar de forma ativa ao lado dos profissionais de saúde locais. O presidente da Câmara de Carregal do Sal, Paulo Catalino Ferraz, anunciou a criação do Parque da Liberdade, um projeto de 5 hectares que nascerá no centro da vila. Com um investimento de 1 milhão e 800 mil euros, o parque destaca-se como um espaço diferenciador na região, focado na qualidade ambiental e no conforto dos cidadãos. A infraestrutura contará com áreas diversificadas, incluindo espaços de lazer e conforto, qualificados para o usufruto da população, um anfiteatro intimista destinado a espetáculos de pequena escala e um recinto comunitário preparado para eventos que envolvam uma maior comunidade. Os objetivos, segundo Paulo Catalino Ferraz, estão bem definidos.
2: O objetivo deste nosso Parque da Liberdade é ter, para além de um espaço de lazer, de conforto, é também um espaço que tenta ir a todos os públicos alvo. Temos ali as piscinas e temos ali também um polidesportivo que vamos recuperar e ali vamos também juntar os campos de pádel e espaços para as crianças, para o skate. Depois, ao fundo, vamos ter um espaço sensitivo, onde vamos promover os cheiros, o tato, a água. Do ponto de vista visual também, alguns espaços que são diferenciadores, onde vamos ter um riacho, onde as pessoas podem depois caminhar descalços, um pequeno anfiteatro para espetáculos um bocadinho mais intimistas, numa parte do parque. Depois vamos ter também uma outra parte em que vamos ter um espaço que possa vir a ter alguns espetáculos, maior envolvimento das populações.
1: Segundo as contas do Presidente da Câmara, tendo em conta que o projeto foi agora apresentado e não havendo atrasos, o concurso será lançado no último trimestre deste ano para que em 12 meses o Parque da Liberdade fique pronto, ou seja, provavelmente no final de 2027. A informação regional da VFM fica por aqui. Uma excelente quinta-feira para si.
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3: Vamos saber as previsões do estado do tempo para quinta-feira, dia 21 de maio. O Instituto Português do Mar e da Atmosfera prevê céu pouco nublado ou até limpo, vento em geral fraco de vários rumos, soprando moderado até 25 km/h no Algarve e sendo por vezes forte até 40 km/h nas serras algarvias. Há possibilidade de formação de neblina ou nevoeiro matinal na faixa costeira a norte do Cabo Mondego. Prevê-se também poeiras em suspensão na região sul e está prevista pequena subida da temperatura, em especial da mínima. Já as máximas previstas são de 25 graus para o Porto, 28 para Faro, 30 para Coimbra, 33 para Lisboa e 34 para Santarém.
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As Tias no Seu Melhor, o Best Of em Long Play, é o novo álbum em vinil de Jorge Rivotti. Esta coletânea, exclusivamente em formato vinil, reúne 10 temas interpretados em dueto com Simão Lúria, Zeca Medeiros, Manuel João Vieira, Donatello Brida e António Rivotti, entre outros músicos e instrumentistas que dão vida ao disco. O alinhamento inclui Fado do Bebedor, canções escolhidas a partir dos dois álbuns anteriores, e outras canções que não quiseram ficar para Tias.

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0: São 9 horas.
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1: Bom dia, boa quinta-feira.
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3: Na Inglaterra daqueles tempos antigos, vivia nas clareiras da floresta de Sherwood, perto de Nottingham, um jovem foragido chamado Robin dos Bosques. O seu talento e engenho como arqueiro faziam dele uma lenda, destinada a atravessar os séculos. Aqui se dará boa conta das suas aventuras e desventuras. Ora, era o nosso Robin um jovem imberbe, de apenas 18 anos, quando o destino o fez cruzar-se com um grupo de guardas florestais, resultando desse encontro a morte de um deles. Segundo se consta, tudo começou com uma aposta perdida pelo guarda e com uma flecha disparada que passou a zumbir perigosamente junto da cabeça de Robin. O guarda falhou, o Robin não. Assim começa a sua vida de proscrito, sendo perseguido pelo xerife de Nottingham durante grande parte da sua existência. Refugiado na floresta, Robin não tardou a ser acompanhado por muitos outros que, como ele, tinham sido vítimas de injustiças, abusos de poder e corrupção. Num mundo marcado pela miséria e pela desigualdade, o seu bando adotou um lema simples: tirar aos ricos para dar aos pobres. Nos seus muitos reencontros com o xerife, Robin levaria sempre a melhor, não pela força bruta, mas pela astúcia e por uma extraordinária habilidade de ludibriar a autoridade. Aqueles que com ele conviveram foram testemunhas da sua amizade e de incontáveis gestos de generosidade para com os mais pobres e desamparados. Para a história, ficaria como símbolo de justiça num mundo profundamente injusto e marcado pela lei do mais forte. Hollywood haveria de fazer dele um herói reconhecido em todo o mundo.
4: O episódio de hoje foi sobre o livro As Aventuras de Robin dos Bosques, de Howard Pyle, da Sextante Editora, e contou com a leitura do podcast de Isabel Solendo, de Luanda, Angola. Boas leituras!

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1: Dreams Are Ten a Penny. É um single de Kincaid, uma banda inglesa formada em 1972. Neste ano, eles lançaram o seu single de sucesso, Dreams Are Ten a Penny, mas a banda em si não existia. A música foi criada por John Carter e a sua esposa Gill. Carter cantou e tocou guitarra no álbum. A canção foi lançada sob o selo Penny Farthing Records. Embora as vendas não tenham sido bem sucedidas no Reino Unido, alcançou a segunda posição na Alemanha, passou 6 semanas no topo dos tops e vendeu 1 milhão de cópias. Quando o single se tornou um grande sucesso, a banda teve que ser criada. Carter não queria fazer a turnê, então John Knowles, que mais tarde mudou o nome artístico para John Kincaid, tornou-se o vocalista da banda.

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6: Está no ar o News Flash com o essencial da informação para esta quinta-feira, 21 de maio. Um violento incêndio flagrou ontem na freguesia de Montenegro, em Faro, consumindo rapidamente uma vasta zona de mato e alastrando-se ao parque de estacionamento de uma empresa de aluguer de automóveis, onde destruiu por completo várias viaturas. O alerta mobilizou de imediato dezenas de operacionais e diversos meios terrestres das forças de bombeiros e da proteção civil que enfrentaram dificuldades no combate devido à forte intensidade das chamas e à combustão dos materiais dos veículos. Apesar do aparato e dos pesados danos materiais registados na frota da Rent-A-Car, as equipas de socorro conseguiram conter a progressão do fogo antes que este atingisse as habitações e infraestruturas circundantes, não havendo registro de feridos. Duas crianças de nacionalidade francesa, com 3 e 5 anos, foram encontradas por um popular no meio de uma estrada entre Alcácer do Sal e a Comporta, no distrito de Setúbal, com mochilas contendo apenas uma muda de roupa e alimentos, alegando que os pais as tinham abandonado ali. Sem qualquer identificação, os menores foram encaminhados pela GNR para observação hospitalar, enquanto o Ministério Público confirmou a abertura de um procedimento judicial urgente no Juízo de Família e Menores de Santiago do Cacém, ao abrigo da Lei de Proteção de Crianças e Jovens em Perigo. O Ministro da Agricultura, José Manuel Fernandes, garantiu na Comissão Parlamentar da Agricultura que o pagamento do apoio extraordinário de 10 cêntimos por litro de gasóleo agrícola, aprovado pelo Governo para fazer face à escalada dos preços dos combustíveis entre os meses de abril e junho, será efetivado no próximo mês de junho.
7: Relativamente a esta portaria que também foi publicada para o gasóleo, ou que está em vias de publicação, aquilo que eu posso dizer é que pagaremos em junho o apoio para o gasóleo agrícola.
6: A garantia surge após queixas dos agricultores que até ao momento ainda não tinham recebido esta ajuda financeira, com o governante a assegurar o cumprimento do compromisso assumido pela tutela dentro do novo prazo estipulado. As dificuldades persistentes do novo sistema de controle biométrico do aeroporto de Lisboa continuam a gerar longas filas de espera para passageiros oriundos de fora do espaço Schengen, contrariando o objetivo inicial de acelerar o processo e prejudicando a imagem de Portugal no exterior, segundo admitiu o ministro Miguel Pinto Luz. Embora o governante confie na resolução e mitigação deste problema nas próximas semanas, a gravidade da situação levou o primeiro-ministro, Luís Montenegro, a admitir esta semana a suspensão temporária da recolha de dados biométricos como medida de contingência para reverter um impacto negativo nas fronteiras aéreas. Lançado a propósito do Dia Nacional da Luta contra a Obesidade, que se assinala no sábado por especialistas e associações

0: associações do setor. O guia As Palavras Pesam, como falar de obesidade, apela a uma mudança na comunicação de profissionais de saúde e órgãos de comunicação social para combater o estigma e a discriminação. O documento reúne recomendações práticas destinadas a promover uma abordagem centrada na pessoa, livre de juízos de valor ou atribuições de culpa, sugerindo o uso de termos inclusivos como pessoa que vive com obesidade, em substituição do rótulo pessoa obesa. Segundo o documento, deve ser evitada a linguagem pejorativa sobre o tamanho da pessoa, o seu peso ou a sua relação com a comida. A organização jurídica independente, ADALA, denunciou violações dos direitos humanos após visitar no porto de Ashdod os 430 ativistas que se dirigiam a Gaza e que foram detidos na segunda-feira pelo exército israelita, incluindo dois médicos portugueses, cujas famílias continuam sem informações. A controvérsia em torno do incidente agravou-se ontem, depois de o ministro israelita Itamar Ben-Gvir ter divulgado um vídeo que mostra os ativistas ajoelhados e com as mãos amarradas após serem interceptados no mar, gerando indignação internacional, nomeadamente do governo espanhol, que considerou as imagens uma humilhação inaceitável e exigindo a Israel um pedido de desculpas público. Numa carta enviada aos líderes da União Europeia, o chanceler alemão Friedrich Merz sugeriu conceder à Ucrânia o estatuto de membro associado, propondo uma etapa decisiva provisória face aos obstáculos políticos e burocráticos que impedirão uma adesão plena num futuro próximo. Embora o presidente ucraniano Volodymyr Zelensky continue a reivindicar a integração total do país, preferencialmente até 2027, o chefe do governo alemão assegurou que esta medida não se trata de uma adesão light ou de segunda categoria, mas sim de uma forma viável de assegurar Kiev ao bloco comunitário enquanto o processo definitivo se desenvolve. A Organização Mundial da Saúde classificou o atual surto de ébola na República Democrática do Congo como sendo de alto risco a nível regional, numa altura em que se registam 53 casos confirmados e mais de 600 suspeitos. Face à gravidade da situação sanitária, os Estados Unidos deverão abrir uma exceção humanitária nas restrições de viagens para permitir a entrada da seleção de futebol congolesa no território norte-americano para participar no Campeonato do Mundo, salvaguardando, contudo, que esta medida de exceção não será alargada aos adeptos do país. E foi o essencial da informação para esta quinta-feira, 21 de maio. Tenha a continuação de um ótimo dia.
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Vamos saber as previsões do estado do tempo para quinta-feira, dia 21 de maio. O Instituto Português do Mar e da Atmosfera prevê céu pouco nublado ou até limpo, vento em geral fraco de vários rumos, soprando moderado até 25 km/h no Algarve e sendo por vezes forte até 40 km/h nas Serras Algarvias. Há possibilidade de formação de neblina ou nevoeiro matinal na faixa costeira a norte do Cabo Mondego. Prevê-se também poeiras em suspensão na região sul e está prevista pequena subida da temperatura, em especial da mínima. Já as máximas previstas são de 25 graus para o Porto, 28 para Faro, 30 para Coimbra, 33 para Lisboa e 34 para Santarém.

Mais um Dia é o mais recente single de Maria Leitão, assinalando o seu segundo lançamento oficial, depois de se apresentar ao mundo da música portuguesa com Naquela Noite. O seu novo single é o segundo passo até o seu projeto de estreia, que tem edição prevista para junho deste ano. Num tom otimista e paciente, Mais um Dia reflete a capacidade vocal e o sentido estético apurado que são inerentes a Maria Leitão.

0: São 10 horas. 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

programa de hoje vamos ter poesia e também música a acompanhar. Fique atento, porque são duas horinhas de música e poesia.

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0: Começamos bem o programa de hoje. O programa, musicalmente falando, com esta bonita canção Olhos Castanhos, são leais. Os Olhos Castanhos são leais. E, portanto, tem uma poesia muito bonita. Não sei se esteve atento ou não àquilo que o artista português é música portuguesa, sempre. E vamos começar com uma oração muito poderosa no início do programa de hoje. Bom dia para si. Mas, entretanto, vamos ouvir mais uma cançãozinha portuguesa.
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partiste. Lavavas nos olhos as chuvas de março e nas mãos o mês frio de janeiro. Lembro-me que me disseste que o meu corpo tremia. 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Não, não me digas adeus. 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

Recordar é viver, esta bonita canção que nós acabamos de ouvir. Mas nós vamos continuar com a música portuguesa. Agora vamos direitinhos para a poesia.

E vamos começar com uma oração muito poderosa. Quem me enviou isto é que escreveu exatamente aquilo que eu acabei de dizer. Uma oração muito poderosa para todos os dias. Se quiser, pode até pronunciar juntamente com a minha leitura. Meu Deus, não te peço riqueza nem luxos para a minha vida. Tudo o que te peço, Senhor, é saúde, paz, força e coragem para que eu possa seguir em frente, enfrentando todas as batalhas da minha vida no dia a dia. Eu te peço, meu Deus, saúde, paz, força e coragem. Obrigado, meu Deus.

poesia de Miguel Torga. Agora que o silêncio é um mar sem ondas e que nele posso navegar sem rumo, não respondas às urgentes perguntas que te fiz. Deixa-me ser feliz. Assim, já tão longe de ti como de mim, perde-se a vida e desejá-la tanto. Só soubemos sofrer. Só soubemos sofrer enquanto o nosso amor durou. Mas o tempo, esse passou. Ah, calmaria, não perturbes a paz que me foi dada. Ouvir de novo a tua voz seria. Ouvir de novo a tua voz seria matar a sede com água salgada. Miguel Torga.

Agora uma poesia também bonita, que não é bem uma poesia, é mais um desabafo, talvez. Desabafo. Vem do concelho de Castro Daire. Maria do Carmo Carlos é da relva Monteiras, Castro Daire, e tem 88 anos. Viúva, mãe de 8 filhos, 10 netos e 2 bisnetos, animada, adora o folclore e foi o motor do Rancho Folclórico da Relva, da Associação Desportiva Cultural Recreativa Relvense, Relva, Monteiras, Castro Daire, onde a sua vivência e aprendizagem serviu para ensinar os mais novos os hábitos e costumes das danças e cantares de antigamente. Ah, brava mulher Maria do Carmo Pereira Carlos, que com o seu bom coração ainda hoje dança e manda e ilumina os mais novos para dançarem também. Hã? Maria do Carmo, um beijinho de todos nós. 88 anos, bonita idade.

acompanhar-nos a Orquestra Segundo Galarza. A nossa casa é um dos melhores lugares do mundo para se ficar. Tem gente que acha que ficar em casa nos finais de fim de semana está deprimido. É não ter lar, não ter raízes. Sair só é bom quando sabemos que temos para onde voltar, que é a nossa casa. É um dos melhores lugares do mundo para voltar e ficar.

encontrará tempo para nada. Se você quer tempo, você tem que criá-lo. Quem diz isso é um grande poeta português. Você nunca encontrará tempo para nada. Se você quer tempo, você tem que criá-lo. Muito bem.

Agora uma publicação de Virgínia Costa, que escreveu este texto muito bonito. A vida dos casais de outrora começava na mocidade e ia até à velhice, unida pelos momentos de alegria e de tristeza, momentos de fartura e de pobreza, momentos de saúde e de doença, e em todos os outros momentos da labuta diária. Era assim o casamento de outrora nas vilas e aldeias portuguesas, uma união talhada na resiliência, um laço que tem, que nem o tempo, nem o cansaço dos momentos difíceis lograva desatar, forjado na paciência e selado por uma vida inteira de momentos bons. Testemunhos de uma resistência silenciosa que deixou marcas profundas na alma e na identidade do nosso povo. E recordamos velhos tempos. Hoje a vida já não é bem assim. É diferente.

Vem, empresto-te os meus sapatos, para tu mergulhares e brincares um pouco nas mesmas águas onde eu me ia afogando. Vem, empresto-te os meus sapatos, para que tu caminhes o passeio da tua vida e talvez tu possas entender. Vem, empresto-te os meus sapatos, viva o que eu vivi, e não me digas que tu ainda te incomoda com o meu procedimento. Vem, mulher, calça os meus sapatos, sente-te como eu me senti, e então tu dizes se ainda pode ser tão cruel. Tu só sabes uma parte da história e julgas-me pelo que podes ver e não por aquilo que eu acabei de dizer. Quer ter o panorama completo? Vem, calça os meus sapatos. Esta é a autoria de Paula Cardoso.

Não sei se sabe que um grande radialista e um grande locutor das rádios nacionais, Cândido Mota, faleceu recentemente, há dias atrás. E o certo é que alguém escreveu o texto que eu vou ler. Maria Albertina e Cândido Mota, 1937. Estávamos todos noutra dimensão. A grande cantadeira do fado Maria Albertina gravava então esta canção comovente, dedicada a um filho, escrita por José Galhardo e musicada por Raul Ferrão. Ninguém tem a voz do Cândido Mota. Quase ninguém tem uma mãe que tenha cantado uma coisa assim, dedicada a um filho. Sim, a cantadeira Maria Albertina é a mãe do nosso Cândido Mota, que nós hoje aqui recordamos e com muitas saudades. Era um excelente radialista, um excelente locutor, e eu quase fico também sem voz para apresentar esta pérola das rádios nacionais, que nem sei a que filho foi dedicada, pois Cândido nasceu vários anos depois da primeira gravação da canção, mas deixava sempre correr uma lágrima quando a ouvia. Público, isto com um nó na garganta. Já roda o primeiro comentário. Filho, fado meu filho, que coisas tem o destino, ganhei-te a ti, meu menino, na hora em que me perdi. Meu filho, meu grande amor, minha alegria, minha alegria, senti muito bem, eu morria, é minha alma quem me diz. Meu filho, ao pé de ti tudo me passa, e até bendigo à desgraça que me tornou tão feliz. Meu filho, só há um amor, não te iludes, o amor da mãe que dá tudo, sem reclamar nada em troca. Isto é uma grande verdade. Meu filho, se me pedires um dia a própria vida, eu daria para ver sorrir essa boca. Meu filho, só hoje a própria vida eu daria para te ver sorrir. Meu filho, só hoje sei que é de terno o suave peito materno quando afeto em si contém. Meu filho, vai ser a ti meu doce enlevo, que eu vou pagar o que devo à santa que é minha mãe. Aqui ficaram algumas quadras dedicadas a Cândido Mota pela fadista Maria Albertina, por aquilo que eu li, é a mãe, ou era a mãe, de Cândido Mota. Recordamos aqui hoje este grande radialista e locutor. Todos nós o ouvimos em várias rádios nacionais, nomeadamente na Antena 1.

eleita, sou digna de Deus. No meu destino levanto os véus. Mulher, deusa, profecia, a minha causa torna-se ou torna-me poesia. Como a defenderei sem segredos meus? Rompe em clamor todo o meu ser. A humanidade, a treva, se reduz, vejo-a paulatinamente perecer. Reinventá-la é a brisa que me conduz, e vales de esperança me faz tecer, e o amor cego como arma de luz. Isto é a autoria de Ana Paula Job, que, se não estou enganado, é de Coimbra, que eu sei que é de Coimbra, uma poetisa de Coimbra, cidade estudantil, Coimbra. Ah, tenho aqui tudo sobre esta menina, Ana Paula Job. É poetisa, costuma colaborar connosco. Agora ficamos a conhecer melhor a Ana Paula. É professora de português do ensino básico e secundário, com licenciatura em Línguas e Literaturas Modernas, português, inglês e alemão, na Faculdade de Letras da Universidade de Coimbra. Tem formação certificada em escrita criativa, nível básico e nível avançado, realizada através da Escola de Escrita Criativa Online do conceituado professor-escritor Luís Carmelo. A sua vertente mais trabalhada é a prosa, tendo publicado os seguintes livros em Portugal. Agora é um historial da Ana Paula Job. Amores e Desamores no Jardim das Flores, ano 2011. Lua e os Amigos Invisíveis, 2013. Nas Teias do Amor, 2017. Nunca Adies o Amor, 2019. E Meninos da Cor do Chocolate, ano 2022. Em 2020, cumpriu o sonho de reeditar, em edição do autor, o livro Lua e os Amigos Invisíveis, com ilustrações a cores, do ilustrador chileno Roberto Xiniga, bem como o seu primeiro livro Amores e Desamores no Jardim das Flores, ambos com edições revistas e melhoradas, tanto na concepção como na produção. Isto é a história que eu acabei de ler, da professora de português do ensino básico e secundário, licenciatura em Línguas e Literaturas Modernas, português, inglês e alemão, na Faculdade de Letras da Universidade de Coimbra, Ana Paula Job. E hoje ficamos a conhecer um pouco melhor esta nossa amiga, que é da cidade de Coimbra. E ela diz, a finalizar: ser livre é ter tempo para as coisas que se amam. E é uma grande verdade, não há dúvida. Liberte-se dos pensamentos e palavras de outras pessoas. Encontre a sua própria voz e fale, pense e diga o que entende que está bem na sua alma, no seu coração. Mas encontre a sua própria voz. E agora ainda de Ana Job, Ana Paula Job, ventre criador. Ventre que gera vida, inspira amor, espera madrugadas de cansaços, felizes, ternos, duradouros laços, tecidos passo a passo em esplendor. Amor que nada pede pela dor, exige apenas nos seus olhos laços, laços que transbordam dos seus abraços, afagos que se alimentam no ardor. Amor de mãe, voz do dar em ação, vibração de dádiva sem retorno, criação florida na imensidão. Qualquer outro afeto fornece morno diante do calor, oh suave invasão. Volto ao teu ventre sem qualquer transtorno. Poesia Ventre Criador, autoria Ana Paula Job. E alguém escreveu estas uma, duas, três, quatro frases tão pequeninas, mas tão bonitas. Adoro o Alentejo. Alentejo, terra querida,

Alentejo, meu amor, saciara te dá vida, a papoila te dá cor. E isto é uma grande verdade. Alentejo, terra querida, Alentejo, meu amor, se a seara te dá vida, a papoila te dá cor.

Agora, poesia dedicada aos peregrinos de Fátima. Tivemos há dias atrás e comemoramos aqui na VFM o dia 13 de maio, que eu entendo que os ouvintes gostaram. Mas rompe o sol na madrugada, adormecido na boca do silêncio, caminham nas filas do tempo os peregrinos na longa estrada. São longas as promessas de dor de um coração meigo e repartido, lançadas no suor de cada passo, num caminho perfumado de amor. No rosto meigo de cada olhar espelha-se a única singularidade, na devoção forte que os move para em Fátima poderem rezar. São pedaços de pensamentos lançados na brisa dos ventos. São traços negros por decifrar nas ânsias dos seus sofrimentos. Com amor e muita devoção, a Fátima todos irão chegar. Levam no peito a cruz da fé, o terço no leito do seu coração. Intercedei, ó Virgem Maria de Fátima, pelos nossos peregrinos, para que cheguem até vós num alento leve da sua agonia. Meditar na voz de cada silêncio, nas incertezas que se vivem sem fim. Trazei de novo o brilho da luz às rosas do nosso jardim, na nossa vida e no dia-a-dia. Isto é a autoria de Maria de Lourdes Maravilha, que esta menina é professora e é natural de Relva, Monteiras, Castro Daire. E eu conheço-a pessoalmente. E escreve muito bem. Esta senhora escreve muito, muito, mas muito bem. Quase a acabar, aproveitamo-lo ainda. Já é primavera e está tudo florido, se bem que não para todos, claro. E a primavera já está entre nós, estamos a aguardar o verão, mas a primavera não será para todos. Olá, bons dias em abril e maio, que mocetona e que jovem, a terra que amor espargo, corre os trigos que se movem, as vagas de um verde garço. Como amanhecer, que meigas as horas antes do almoço, fartam-se as vagas nas veigas e um pasto orvalhado e moço produz as novas manteigas. Toda a paisagem se doura, toda a paisagem se doura. Tímida ainda que fresca, bela mulher, sim senhora, nesta manhã pitoresca, primavera criadora. Bom sol, as sebes do encosto dão madreselvas cheirosas que entontecem como um mosto. Floridas as espinhosas, subiu-lhes o sangue ao rosto. Cresce o relevo dos montes como seios ofegantes. Murmuram como umas fontes os rios que dias antes bramiam galgando pontes. E os campos, milhas e milhas, com povos de espaço a espaço, fazem-se às mil maravilhas. Dir-se-ia o mar de sargaço, glauco, ondulante, como ilhas. Pois bem, o inverno já lá vai, é certo. E os grãos e as sementes que ficam de outros outonos acordam hoje fermentes, depois de uns poucos de sonos. Primavera e verão, mas nem tudo são descantes por estes longos caminhos. Entre favais palpitantes há solos bravos, maninhos, que expulsam seus habitantes. E nesta quadra de amores que emigram os jornaleiros, ganhões e trabalhadores, passam clãs de forasteiros nas terras de lavradores. Tal como existem mercados ou feiras semanalmente para comprarmos os gados, assim há praças de gente pelos domingos calados.
Enquanto a ovelha redonda vão trilhos de sete filhos, por várzeas que fazem onda, para as derregas dos milhos e molhadelas da monda. De ronda pulam borregos, enchem então as cardosas, as moças destes labregos, com algumas botas barradas, que se atreveram e se atiraram aos regos, eles que vão em manadas. Com caras de sofrimento, nas grandes marchas forçadas, vêm ao trabalho, ao sustento, com foices, sachos e enxadas. Ai, o palheiro de servas, se o feitor lhe tira as chaves, elas chegam às catervas, quando acasalarem as aves e se fecundam as ervas. Ao meio-dia na cama, branca fidalgo que julga das pequenas, se enamora, vivem minadas de pulga, negras, negras do tempo e da lama. Não é caso para se comoverem. Isto são uma série de quadras que eu recebi de um amigo que eu não conheço pessoalmente, apenas o conheço porque ele escreve para um jornal da nossa zona, nomeadamente Gazeta da Beira, se não estou enganado. José Fraga Oliveira. Isto foi escrito em março passado, no início da primavera. Obrigado, Dr. João Fraga Oliveira. Agora, Dulce Ferreira, que é uma poetisa que eu conheço pessoalmente e que escreve muito bem. Não ao marasmo e à letargia. Não! Não digas que me amas. Quando sempre te ausentas de mim, se já não me encontro em ti, nessas mãos macias que rasavam a pele, nem nesses dedos que me acariciavam. Não digas que me amas. Já sei que somos beijo e aconchego. Nem canto ao luar. Se a luz de mim em ti refletia, já te não conduzo àquele lugar de toque e arrepio, da protuberância de montanha, de serpentear do rio. Não digas que me amas. Já não há sussurros ao ouvido, nem o deslumbre do olhar quando ao longe me vias chegar. Não digas que me amas. Se minha falta já não é sentida, se meu colo já não é porto de abrigo, se teus lábios já não estremeceram de vontades e desejo quando estão perto dos meus, nem o teu corpo me diz, como outrora me dizia, recordando o amor feito na brancura dos lençóis que nos envolviam. O tempo apaga os sonhos, o corpo definha lentamente, perde a vitalidade e a ousadia de dizer, de fazer, de sentir, se o mantiveres adormecido. Não digas que me amas, nem promessas de amor ou vento atires. Se és apenas sombra ou reflexo de vazio, o marasmo e a letargia e o deambular sem nenhuma convicção ou esperança, pois já terás perecido, mesmo que ainda respires. Acorda e vive, este é o tempo certo, a madrugada por ti tão esperada. Agarra, agarra, agora, mas já não vais a tempo. Isto é autoria Dulce Ferreira, que é de... Ai, é do Concelho de Castro Daire, de Farjinhas, estava-me a faltar este nome, é de Farjinhas Castro Daire. E agora, mais uma musiquinha, vai uma musiquinha, pronto, aqui está ela, está prontinha e é música portuguesa.

meus amigos, e o tempo não anda, o tempo voa a ler poesia e também a ouvir música. Eu acabei de receber há dois ou três dias este texto que eu vou ler aqui sobre o mel que se faz no nosso país, em Portugal. E todos nós sabemos, eu sempre ouvi dizer de pequenito, que o mel que faz bem. E foi uma senhora que me enviou este texto e depois diz no fim: depois de ouvir na rádio, eu identifico-me. Ora, muito bem, pronto, ela é de certeza que trata de abelhas. Olha, vale mais tratar de abelhas do que às vezes tratar de humanos. Bom, vamos então saber o que é o mel. Eu adoro Portugal, diz esta senhora. Sabia que o mel contém uma substância que ajuda o cérebro humano a funcionar melhor? Você sabia que o mel é o único alimento na Terra que sozinho pode sustentar a vida humana? Você sabia que uma colher de mel, uma colher de chá de mel, é suficiente para sustentar a vida humana, a vida humana, por 24 horas? Você sabia que o propólis produzido pelas abelhas é o mais poderoso antibiótico natural? Você sabia que o mel não tem data de validade? Você sabia que para ganhar um quilo de tesouro você precisa do néctar de mais de 1 milhão de flores? Eu não sabia. Você sabia que existe uma colher de madeira especial para o mel e não uma de metal? Você sabia que as pastagens de abelhas são o alimento mais saudável do mundo? Você sabia que o pólen pode ter mais de 1500 cores e tons? Você sabia que os corpos dos grandes imperadores do mundo eram enterrados em caixões de ouro e depois cobertos com mel para evitar apodrecer? Oh, meu Deus! Eu não sabia nada disso. Você sabia que as abelhas são os únicos insetos que produzem alimentos para os humanos? Você sabia que a mãe rainha coloca o dobro do seu peso em ovos em um dia? Hã? A abelha rainha, claro. Você sabia que as abelhas batem suas asas mais de 11 mil vezes por minuto? Ai, meu Deus, meu Deus. Você sabia que o único mel que pode ser apreciado por pessoas alérgicas a produtos de apicultura e é o maná mel? Você sabia que o mel é o melhor alimento para as mulheres? Também não sabia. Você sabia que o mel de acácia não é adoçado? Você aqui ficou a saber muita coisa. Você sabe disto. Sabe ouvir a rádio para saber o que é o mel. Ficou com uma ideia diferente do mel. Curiosamente, eu como todos os dias um pão com mel. Quer à noite, antes de me deitar, quer de manhã ao pequeno almoço. E não sabia disto. Ai, abençoadas abelhinhas, que nunca mais mato uma abelha na minha vida. Nunca mais mato uma abelha na minha vida. Há aqui frases que mexeram comigo. Você sabia que uma colher de mel é suficiente para sustentar a vida humana por 24 horas? Impressionante. Você sabia que o própolis produzido pelas abelhas é o mais poderoso antibiótico natural? O que eu sabia era que de vez em quando a minha avó dizia: estás rouco, come uma colher de mel, engole devagarinho que vais ver que amanhã já estás melhor. E isso era verdade, comigo acontecia isso. Ainda hoje, eu andei aqui há uns dias atrás, quando estava mais frio do que agora, porque agora está um pouquinho mais quente, eu tinha problemas de garganta. Eu sentava-me aqui à frente do microfone e às vezes queria falar e fechava o microfone e tossia para aí meia dúzia de vezes, com medo
de não sair tudo bem, claro, não é? Clara, voz clara. E eu depois lembrei-me, oh meu Deus, eu esqueci-me do mel, tenho ali mel, e então antes de começar um programa de rádio, 2 colheres de mel. E eu lentamente pela goela abaixo, oh meus amigos, não vos digo nada, foi a coisa melhor e ainda hoje faço isso. Olha, hoje, antes de sentar aqui à frente do microfone e todo este material que me rodeia, 2 colherzinhas de mel. Toma, Fernando, que é para aprenderes. Mas agora confirmei. A minha avó tinha razão. Uma colher de mel, oh rapaz, engole mel. Um chazinho quentinho à noite e uma colherzinha de mel ou duas lá dentro, dissolvida, amanhã já nada te chateia. Pois, é isso mesmo, meus amigos. Uma vez mais, bom dia para todos vós. Estão na nossa sintonia. A rádio é sua, é minha, é de todos nós. É de quem nos quer ouvir, quem nos quer fazer companhia. Ah, eu tenho uma série de histórias para lhe contar, talvez para a semana. Olha, por acaso, ainda ontem eu fui a uma consulta ao Hospital de Viseu, Hospital de Santo Eutónio, e, curiosamente, a conversar com uma senhora que estava nas informações, a quem eu fui pedir um conselho, onde é que eu havia de me dirigir, não sabia, aquilo é tão grande, o Santo Eutónio é tão grande que eu não sabia para onde é que havia de ir, tinha medo de me perder e depois nem saber para onde é que havia de sair. Enfim, pedi à senhora para me ajudar e a senhora ficou tão... gostou tanto da maneira como eu lhe falei. Falei-lhe educadamente, claro, e pedi-lhe, por favor, para me ajudar. E ela foi comigo, levou-me lá direitinho ao médico, à cabine onde estava o médico, o consultório onde estava o médico. E depois, à saída, eu fui-lhe agradecer. E ela disse uma coisa impressionante. Mas estamos a chegar ao final desta hora. Fica esta história para mais tarde, que eu depois digo-lhe o que é que a senhora me disse. Que está ali a atender todas as pessoas que vão às consultas externas no Hospital de Santo Eutónio, em Viseu. E ela perguntou-me, e o senhor sai daqui satisfeito? Já foi consultado? Já fui, minha senhora. Então está tudo bem consigo? Está, sim, senhor, está tudo bem. Agora vou marcar análise e mais uma nova consulta. É no andar de baixo. Portanto, vai lá e marca isso, já não tem problema nenhum. Se precisar, eu vou consigo. Eu disse, não, minha senhora, não deixe estar aí no seu lugar, que não há problema, eu hei de encontrar isso. E ela disse-me uma coisa que mexeu comigo, e ela olhou para mim e viu que eu fiquei assim, sei lá, admirada, talvez, por aquilo que ela me disse. Diz ela assim, posso lhe dar um beijinho? Pode sim, minha senhora. E deu-me um beijinho de cada lado. Olha que eu não faço isto. Não faço isto a todas as pessoas que vêm aqui. Mas o senhor mexeu comigo. A sua maneira de ser, de estar, de falar, a sua voz, até a sua voz, eu gostei. E depois eu disse-lhe, é que eu faço rádio. E ela, eu logo vi que o senhor que deveria estar ligado a qualquer coisa deste ramo. Mas, olha, o meu nome é este, está aqui, guarde esse nome, que nós em breve, da próxima vez que o senhor cá vier, nós temos que falar sobre isso. Bom, vamos então para a música. Aqui está ela. Pronto.

0: São 11 horas. 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
1: Vamos então continuar com mais um pouquinho de poesia, para que você se sinta bem na nossa companhia. Na primeira hora tivemos a grande orquestra de Segundo Galarza. E hoje, na segunda hora, vamos ter o quê? Vamos ter aqui valsas de todo o mundo, que se ouve muito bem.

Vamos então ler um pouquinho mais de poesia. Eu devo tanto às mulheres, à minha avó, à minha mãe. Estava aqui sozinho a escrever e de repente saiu-me, sem eu dar conta, um berro. Quero a minha mãe. Todos os homens, quando estão aflitos, querem a sua mãe. Tenham a idade que tiveram. Vi morrer tanta gente nos hospitais e nunca vi um homem chamar pelo pai. É espantoso. Velhos e doentes com mais de 100 anos. Eu quero a minha mãe. Eu quero a minha mãezinha. Com mais de 100 anos, continuam a chamar pela mãe. Isto é extraordinário. E quem escreveu isto foi uma enfermeira de um hospital. Nunca ouvi um doente chamar pelo pai.

Canto sem abrigo. Este texto é de Amélia Mures e é dedicado a todos aqueles que estão na rua, são sem abrigo. É dedicado à cultura e à sua condição de sem abrigo, sempre à mercê do desprezo público ou da caridade privada. Ambas coisas são humilhantes. Dentro de nós está o mundo, e lá dentro do mundo estamos nós. Mas o que vamos encontrar quando nós chegamos lá mais além? O que fizemos da gente, ou será que já não está ninguém? O que temos para dar? Quem dirá? Um momento. Quem dirá? O que temos para dar? Ou será que já não está ninguém? Quem dirá? Um momento. Ou um caminho. É uma coisa passageira. Será? Entre a gente andar sozinho? Onde a vontade se cansa no esforço que alguém diz que é para nos salvar desta maneira de sermos assim? Hoje mais, amanhã menos. Não há nada que a morte não cure, bem vês. Não há nada que a vida não mate outra vez. Nós pagamos o quê? Assim, pagamos o quê? Não há nada que a morte não cure, bem vês. Não há nada que a vida não mate outra vez. Nós pagamos o quê? Assim, vivendo, assim, morrendo. Mezinhas fazem de conta que dão. Tantas outras impotências também, as mentiras e as verdades. O que temos para dar? Quem dirá? Um momento ou um caminho é uma coisa passageira. Será? Entre gente andar sozinho? Onde a vontade se cansa no esforço que alguém diz que é para nos salvar desta maneira de sermos assim, hoje mais, amanhã menos. Isto é um texto escrito por alguém que possivelmente encontrou na sua vida um sem-abrigo. E é dedicado à cultura e à condição de sem-abrigo, sempre à mercê do desprezo público ou da caridade privada, ambas coisas humilhantes. É por isso que nós, sabendo que há pessoas com dificuldades na sua vida, temos que os ajudar. Agora um texto de Georgina Caçador. Esta menina é poetisa, é de Corus e gosta muito de ler aquilo que escreve, mas desta vez mandou-me isso por mail. Quando tudo fica estranho na minha vida, faço pão para me lembrar que o pão nossa cada dia nos dai hoje. Que não vos preocupeis com o dia de amanhã, pois ele cuidará de si mesmo. Que se Deus cuida das aves do céu, como se esquecerá de nós, dos seus filhos? Não resolve nada, mas a força de esperança que coloca dentro de mim e dentro de nós salva-me de mim mesma. Bom dia para todos vós que estão a ouvir a VFM. No silêncio de cinzas do meu ser, agita-se uma sombra de cipreste. Sombra roubada ao livro que ando a ler, e esse livro de mágoas que me deste. Estranho livro aquele que escreveste, artista da saudade e do sofrer. Estranho livro aquele em que puseste tudo o que eu sinto, sem poder dizer. Leio e folheio, assim toda a minha alma. O livro que me deste é meu, e salma as orações de choro, e rio e canto. Poeta igual a mim, ai quem me dera, dizer o que tu dizes. Quem soubera velar a minha dor desse teu manto? Quem soubera velar a minha dor
desse teu manto. Isto é, está escrito no livro de Manuela Cristiano. Não sei quem é, mas chegou cá. Ter filhos não garante companhia na velhice. Muitos pais envelhecem no esquecimento. Por isso, não espere nada de alguns filhos que estão na vida e que não ajudam os seus pais. A vida é como um livro, cada dia uma página nova, cada hora uma vírgula. Mas nem o lápis pode escrever o futuro e nem a borracha pode apagar o passado. De repente, chega o momento em que Deus nos tira o lápis e escreve: fim. E depois de Deus escrever fim. Por esse motivo, aproveite bem o dia de hoje, pois cada momento é único. O passado não volta e o futuro pode não chegar. Não desperdice o tempo com mágoas e brigas. Busque a felicidade e simplesmente seja feliz e faça quem estiver a seu lado também feliz. Agora uma velhinha que está aqui numa poesia de Ana Ferrão. E esta carinha tão bonita é uma senhora com mais de 90 anos. Não, não é cansaço. É uma quantidade de desilusão que se me entranha na espécie de pensar. É um domingo às avessas do sentimento, um feriado passado no abismo. Não, cansaço não é. É eu estar existindo e também o mundo, com tudo aquilo que contém, com tudo aquilo que nele se desdobra, e afinal é a mesma coisa variada em cópias iguais. Já disse, não, cansaço não é. E porquê cansaço? É uma sensação abstrata da vida concreta. Quer coisa, qualquer coisa, como um grito por dar. Qualquer coisa como uma angústia por sofrer. Ou por sofrer completamente, ou por sofrer como. Sim, ou por sofrer como. Isso mesmo, como. Como porquê? Se soubesse, não haveria em mim este falso cansaço. Há cegos que cantam na rua. Que formidável realejo, que há a guitarra de um e a viola do outro e a voz dela, porque ouço, veja, e eu confesso, afinal, é cansaço meu. Uma senhora com mais de 90 anos chegou à conclusão que afinal era cansaço da sua vida. Como vais? Vai pelo teu caminho, segue até ao fim, encontrarás atalhos e vários trilhos, mas não desistas, segue o sol com seus brilhos, segue o arco-íris de todas as cores, encontrarás amores e cantores de tantas canções com as orações que vais rezar para lá chegar. Vai, vai pelo caminho e não tenhas medo, porque é sempre cedo para emendar, para renascer, e continuar a ir até acontecer. Encontrar o Senhor, que é o teu amor. Onde vais? Vai pelo teu caminho, segue até ao fim. Encontrarás atalhos e vários trilhos, mas não desista. Segue o sol com seus brilhos. Segue, segue o arco-íris de todas as cores. Encontrarás amores e cantores de tantas canções com as orações que irás rezar para lá chegar. Vai. Vai pelo teu caminho e não tenhas medo, porque é sempre cedo para emendar, para renascer e continuar a ir até acontecer, encontrar o Senhor, que é o teu grande amor da tua vida. Isto é a autoria de José Carlos Morgado. Foi escrito em agosto de 2025. José Carlos Morgado é meu irmão. E escreveu um livro que eu tenho aqui, lido muita poesia desse livro. É um homem,
Foi engenheiro eletrotécnico da Portugal Telecom e agora é poeta. Pronto, tudo bem. E não contamos para nada porque estamos cativos da idade, mas com vaidade temos a idade que todos vemos e ouvimos. E nós retermos na solidão e nunca dizemos não. Vamos envelhecendo e cada vez menos ativos, mas estamos vivos e contidos, gritamos. E nós agitamos para sermos considerados e amados e ser contados enquanto recordados como lixo, mas respeitados na família que os ignora, que os manda fora, porque a miopia atrofia e adia o amar para já não contar. Triste ser ignorado, triste ser isolado e abandonado, mas a grandeza da sabedoria tem sempre a categoria de avivar o invisível e tornar o cego a ver e se arrepender do que fez sofrer até morrer. Mas não desistas, mas não desistas. Isto é muito importante, mas não desistas. Isto é o que diz o poeta. E a felicidade? A felicidade é um sorriso que brota do olhar. Um sentimento que aquece o coração e faz brilhar. São momentos de paz, suspiros de alívio, gesto que se sente e se faz, um abraço apertado que faz tudo valer a pena para dizer que sentes, que amas e és amado. A felicidade é um dom que encontramos em nós, um presente de podermos compartilhar e dar aos outros, amigos que nunca esqueceremos. Esta poesia com o título Felicidade é a autoria de meu irmão José Carlos Morgado. Ele de vez em quando lembra-se de me enviar isto para o meu mail. E agora tenho aqui duas poesias para o dia 2 de maio. Já lá vai, o dia 2 de maio, mas há duas pessoas que fizeram anos nesse dia 2 de maio. A minha mãe, Hilda Araújo Morgado, e eu, Fernando Morgado, mãe e filho. Eu fiz, e vou dizer aqui com toda a sinceridade, fiz o passado dia 2 de maio, 84 anos de idade. E a minha mãe faleceu há 16 anos atrás, 17, vai fazer em junho, 17 anos, faleceu com 88 anos, portanto hoje tinha mais de 100 anos, se fosse viva. E ele escreveu um poema, dia do aniversário da mãe. Mãe, desde que nasci, sempre te vi de sorriso a olhar para mim e depois dás-me um beijo. De tanto desejo que me sinto tão feliz desde petis, quando ao teu colo me aconchegavas e eu sentia que muito me amavas. Foste sempre o meu amparo e eu sempre me senti muito amado por ti, querida mãe, porque nada me faltavas, mesmo nos momentos que eu chorava, porque queria tudo e não queria nada, e fazia birra e tu me fazias festas na cara para eu parar de chorar. Mãe, tu para mim foste um amor. Com todo o fulgor, eu sentia-te orgulhosa de me teres sempre amoroso e vaidosa de dizeres a toda a gente que eu era o teu filho tão alegre e divertido. E eu, quando ouvia, eu me sentia envaidecido e tão confiante e jamais te queria distante. Queria-te sempre ao pé de mim. Mãe, nunca te esquecerei, nunca te esquecerei e sempre te desejarei o melhor da vida, sempre feliz e orgulhosa de me teres como filho, porque mesmo na eternidade eu falarei contigo e te darei um beijo em pensamento para continuarmos juntos, em paz, porque com Deus tudo se faz. Querida mãe, fazias hoje, dia 2 de maio, mais de 100 anos. Meu coração está junto de ti para te dar um beijinho. Parabéns, mãe, Hilda Araújo Morgado, do teu filho José Carlos Morgado. Obrigado, irmão. Faz-me
também ficar aqui um bocado aflito, mas não consigo ler já de seguida a poesia que ele escreveu para mim, também no dia 2 de maio. Vamos ouvir um pouquinho de música e respirar ar fundo e beber um copo de água.

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Bom, meus amigos, uma vez mais, muito bom dia para todos vós. Já estou um pouquinho melhor. Vamos para a última poesia. E a última é dedicada a mim. Dia 2 de maio, o dia em que eu fiz anos. Esta poesia é da autoria do meu irmão José Carlos Morgado, que reside há muitos anos na cidade de Coimbra.

0: Fernando, hoje é o teu dia. Dia feliz. Ontem, passado, lembrado. Dia, esperas, hoje esperas o futuro. E hoje, o futuro, amanhã será melhor. Sentimo-nos felizes para ouvir o que dizes, sem te lembrar o que já passaste, o que te marcou num mundo que tanto chora, com lágrimas tão pesadas por vidas desastrosas e dizimadas. Hoje o futuro de ontem, hoje o passado do amanhã e hoje dia de continuar a pensar no futuro que ainda temos e desenharmos desejos, sonhos de beijos, de abraços de amigos que estarão sempre contigo, estejas onde estiveres, com mais futuro ou sempre no coração recordado pelo passado. Hoje é dia da tua vida, vivida com alegria, porque dor não tem cor e o futuro não é uma tela pintada por ti, bela para ser admirada, todos os dias retocada, com novos sonhos idealizados, para serem realizados ou mais tarde lembrados. Hoje não deixes de ser feliz. Hoje não deixes de olhar, não deixes de amar, de ajudar, não deixes de dar a alguém o melhor de ti, porque hoje é o primeiro dia do resto da tua vida. E hoje, bom dia para toda a gente, hoje seduz com tua luz, hoje és o mentor da morte, à pobreza, à dor e à tristeza, hoje o demolidor de muros, físicos, mentais e sentimentais. Hoje abre caminhos sem espinhos. Hoje ilumina-te e ilumina todos à tua volta. Pede revolta da paz e não consegues vencer a guerra da tristeza, da pobreza e enaltecer a beleza de um admirável mundo novo. Hoje é o teu dia. Por seres um ser a dizer conta comigo, amigo, porque o tempo está sem tempo para tudo conseguir e concluir a tua escritura, que irá ser a tua lápide na memória de todos que te conheceram e merecem a tua companhia pelo desejo do bem, do belo, da singeleza, da beleza, da vida que deste à vida. Toda ela poesia escrita por ti, tão sentida e tão vivida. Parabéns, querido irmão. O futuro te sorria. Maria Odete e José Carlos Morgado. Maria Odete é a esposa dele. Ambos a residir em Coimbra. 2 de maio do ano 2026. E terminamos a poesia por hoje, meus caros amigos, ouvintes da VFM. Chegou a altura, já não consigo ler mais poesia, acredito. Vamos até ao final do programa com a música portuguesa, porque você gosta, eu gosto e todos nós gostamos. Então vamos a ela?
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Meus queridos ouvintes da VFM, muito, uma vez mais, muito bom dia para todos vós. Obrigado por ter estado deste lado na nossa sintonia. Chegamos ao final de mais um programa de rádio aqui na VFM, mais alto e mais além. Estamos aqui de segunda a sexta-feira, das 10 até ao meio-dia. E é uma produção deste vosso amigo Fernando Morgado.

0: A continuação de um dia feliz, tudo lhe corre bem e marcamos encontro para amanhã, outra vez, às 10 da manhã. Cá estamos. Mais um programa. Nós não sabemos fazer mais nada, é só isto. Mas já fiz muita coisa e boa, e boa. Ora bem, então, bom dia para si, que bem disposto. Vai almoçar melhor, não vai? Com a poesia, com a música que ouviu. Até eu vou almoçar melhor. Hein? Bom dia para si, fique bem e amanhã continuo com a boa disposição de hoje, ok? Até amanhã. Obrigado pela sua companhia. Obrigado.
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7: Está no ar o News Flash com o essencial da informação para esta quinta-feira, 21 de maio. Um violento incêndio flagrou ontem na freguesia de Montenegro, em Faro, consumindo rapidamente uma vasta zona de mato e alastrando-se ao parque de estacionamento de uma empresa de aluguer de automóveis, onde destruiu por completo várias viaturas. O alerta mobilizou de imediato dezenas de operacionais e diversos meios terrestres das forças de bombeiros e da proteção civil, que enfrentaram dificuldades no combate devido à forte intensidade das chamas e à combustão dos materiais dos veículos. Apesar do aparato e dos pesados danos materiais registados na frota da Rent-A-Car, as equipas de socorro conseguiram conter a progressão do fogo antes que este atingisse as habitações e infraestruturas circundantes, não havendo registro de feridos. Duas crianças de nacionalidade francesa, com 3 e 5 anos, foram encontradas por um popular no meio de uma estrada entre Alcácer do Sal e a Comporta, no distrito de Setúbal, com mochilas contendo apenas uma muda de roupa e alimentos, alegando que os pais as tinham abandonado ali. Sem qualquer identificação, os menores foram encaminhados pela GNR para observação hospitalar, enquanto o Ministério Público confirmou a abertura de um procedimento judicial urgente no juízo de família e menores de Santiago do Cacém, ao abrigo da Lei de Proteção de Crianças e Jovens em Perigo. O Ministro da Agricultura, José Manuel Fernandes, garantiu na Comissão Parlamentar da Agricultura que o pagamento do apoio extraordinário de 10 cêntimos por litro de gasóleo agrícola, aprovado pelo Governo para fazer face à escalada dos preços dos combustíveis entre os meses de abril e junho, será efetivado no próximo mês de junho.
8: Relativamente a esta portaria que também foi publicada para o gasóleo, ou que está em vias de publicação, aquilo que eu posso dizer é que pagaremos em junho o apoio para o gasóleo agrícola.
7: A garantia surge após queixas dos agricultores que até ao momento ainda não tinham recebido esta ajuda financeira, com o governante a assegurar o cumprimento do compromisso assumido pela tutela dentro do novo prazo estipulado. As dificuldades persistentes do novo sistema de controle biométrico do aeroporto de Lisboa continuam a gerar longas filas de espera para passageiros oriundos de fora do espaço Schengen, contrariando o objetivo inicial de acelerar o processo e prejudicando a imagem de Portugal no exterior, segundo admitiu o ministro Miguel Pinto Luz. Embora o governante confie na resolução e mitigação deste problema nas próximas semanas, a gravidade da situação levou o primeiro-ministro, Luís Montenegro, a admitir esta semana a suspensão temporária da recolha de dados biométricos como medida de contingência para reverter um impacto negativo nas fronteiras aéreas. Lançado a propósito do Dia Nacional da Luta contra a Obesidade, que se assinala no sábado por especialistas e associações do setor, o guia As Palavras Pesam, Como Falar de Obesidade, apela a uma mudança na comunicação de profissionais de saúde e órgãos de comunicação social para combater o estigma e a discriminação. O documento reúne recomendações práticas destinadas a promover uma abordagem centrada na pessoa, livre de juízos de valor ou atribuições de culpa, sugerindo o uso de termos inclusivos como pessoa que vive com obesidade, em substituição do rótulo pessoa obesa. Segundo o documento, deve ser evitada a linguagem pejorativa sobre o tamanho da pessoa, o seu peso ou a sua relação com a comida. A organização jurídica independente Adala denunciou violações dos direitos humanos após visitar no porto de Ashdod os 430 ativistas que se dirigiam a Gaza e que foram detidos na segunda-feira pelo exército israelita, incluindo dois médicos portugueses cujas famílias continuam sem informações. A controvérsia em torno do incidente agravou-se ontem, depois de o ministro israelita Itamar Ben-Gvir ter divulgado um vídeo que mostra os ativistas ajoelhados e com as mãos amarradas após serem interceptados no mar, gerando indignação internacional, nomeadamente do governo espanhol, que considerou as imagens uma humilhação inaceitável e exigindo a Israel um pedido de desculpas público. Numa carta enviada aos líderes da União Europeia, o chanceler alemão Friedrich Merz sugeriu conceder à Ucrânia o estatuto de membro associado, propondo uma etapa decisiva, provisória, face aos obstáculos políticos e burocráticos que impedirão uma adesão plena num futuro próximo. Embora o presidente ucraniano Volodymyr Zelensky continue a reivindicar a integração total do país, preferencialmente até 2027, o chefe do governo alemão assegurou que esta medida não se trata de uma adesão light ou de segunda categoria, mas sim de uma forma viável de assegurar Kiev ao bloco comunitário enquanto o processo definitivo se desenvolve. A Organização Mundial da Saúde classificou o atual surto de ébola na República Democrática do Congo como sendo de alto risco a nível regional, numa altura em que se registam 53 casos confirmados e mais de 600 suspeitos. Face à gravidade da situação sanitária, os Estados Unidos deverão abrir uma exceção humanitária nas restrições de viagens para permitir a entrada da seleção de futebol congolesa no território norte-americano para participar no Campeonato do Mundo, salvaguardando, contudo, que esta medida de exceção não será alargada aos adeptos do país. E foi o essencial da informação para esta quinta-feira, 21 de maio. Tenha a continuação de um ótimo dia.
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0: Olá, sejam bem-vindos a mais um Cuidado que ele está na cozinha. Hoje estou maluco de todo. Hoje estou maluco de todo. E por isso mesmo, hoje vou fazer um cheesecake de pera. Pois é, eu até sou do Oeste, a terra da pera roxa. E por isso mesmo vamos hoje fazer este cheesecake, que vai demorar mais ou menos meia hora a fazer. Precisamos, senhoras e senhores, de 4 peras roxa, uma vagem de baunilha, 70 gramas de açúcar amarelo, um pau de canela, 75 gramas de bolachas de aveia, 15 gramas de manteiga de amendoim, 250 gramas de iogurte grego, natural, 2 iogurtes naturais, 2 colheres de sobremesa de mel, 5 gramas de gelatina em pó e 2 colheres de sobremesa de água. Vai ser ótimo, vai ser incrível, vai ser maravilhoso, vai ser de lamber o beiço até amanhã. Começamos por descascar as peras e cortar em cubos assim pequeninos. Com a ponta da faca cortamos a vagem da baunilha no sentido do comprimento, mas tenha cuidado, não separe as duas partes. Raspe as sementes para dentro de um tacho, junte o açúcar, o pau de canela e as peras e leve ao lume brando até obter assim um ponto de estrada. Ponto de estrada é mais ou menos como se passasse com a colher de pau no fundo do tacho e ficasse uma estrada, ok? Quando chegar a esse ponto, retire e reserve. Esmague depois as bolachas, adicione a manteiga de amendoim e o creme para barrar e misture tudo assim muito, muito bem. Forre com este preparado a base de uma forma redonda e leve ao frigorífico enquanto prepara o recheio. É importante dizer-lhe que a forma deve ser redonda e de fundo amovível, para ser mais fácil. Depois coloque numa taça os iogurtes com o queijo e o mel e envolva tudo muito bem envolvido. Cachum, cachum, cachum. A seguir, dissolva a gelatina com uma colher de sobremesa de água e deixe hidratar durante cerca de 5 minutos. Adicione a outra colher de água, mexa e leve ao micro-ondas na potência máxima até aquilo ficar tudo derretido. Blá, blá, blá. De seguida, misture a gelatina com o preparado iogurte e queijo e disponha na forma por cima da bolacha. Leve novamente ao frigorífico até solidificar. Por fim, cubra o topo com a compota de pera roxa e reserve no frigorífico até servir. São muitos passos, eu sei. Para ouvir de novo, tem que ir ao site, ao podcast da sua rádio, para voltar a tirar todos os apontamentos que são precisos. Eu hei de voltar depois para mais uma receita muito boa. Ela, maluco. Tchau.
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8: 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No âmbito do programa CLDS Vouzela Gerações 5.0, a Câmara Municipal de Vouzela abriu as inscrições para o projeto de voluntariado intergeracional Cativar é Criar Laços. Sob o mote E Tu Já Pensaste Como Podes Cativar Hoje, esta iniciativa inovadora tem como principal objetivo aproximar diferentes gerações através da partilha de tempo, afetos e solidariedade. O projeto desafia os cidadãos a envolverem-se ativamente na comunidade, valorizando a experiência de escutar e estar presente junto de quem mais precisa. A participação no projeto está aberta a todas as pessoas que acreditam no poder da proximidade humana e queiram contribuir para combater o isolamento social e a solidão que afetam a população idosa, indivíduos dependentes ou pessoas sem retaguarda familiar no concelho. Os interessados em abraçar esta causa podem formalizar a sua inscrição, contactando diretamente os serviços do CLDS de Vouzela, através do número de telefone 232-740-740 ou por via eletrónica para o e-mail clds@cm-vouzela.pt. O município de Oliveira de Frades reforçou recentemente a sua frota com a aquisição de um autocarro elétrico de passageiros com capacidade para 40 lugares, destinado ao serviço de transporte escolar. A iniciativa incluiu também a instalação de um posto de carregamento para veículos elétricos, num investimento total de 400 mil euros. Este projeto foi financiado por fundos comunitários através da medida reforçada Descarbonização dos Transportes Públicos, integrada na componente C21 do Plano de Recuperação e Resiliência. A nova viatura destaca-se pela sua inovação, fiabilidade e elevados padrões de segurança e conforto para os estudantes do concelho. Alinhada com as metas de sustentabilidade, a introdução deste autocarro elétrico traz benefícios ambientais e económicos significativos, promovendo a redução das emissões de gases com efeito de estufa, a diminuição do consumo de energia primária e a otimização dos custos de operação e manutenção por parte da autarquia. No âmbito do Dia Nacional de Luta contra a Obesidade, a Unidade de Saúde Familiar Besteiros, com o apoio do município de Tondela, organiza este sábado, dia 23, um Paddy Paper na Vila do Caramulo. Com início agendado para as 9 da manhã, no Parque Jerónimo Lacerda, a iniciativa não carece de inscrição prévia e desafia toda a comunidade a caminhar e a participar de forma ativa ao lado dos profissionais de saúde locais. O presidente da Câmara de Carregal do Sal, Paulo Catalino Ferraz, anunciou a criação do Parque da Liberdade, um projeto de 5 hectares que nascerá no centro da vila. Com um investimento de 1 milhão e 800 mil euros, o parque destaca-se como um espaço diferenciador na região, focado na qualidade ambiental e no conforto dos cidadãos. A infraestrutura contará com áreas diversificadas, incluindo espaços de lazer e conforto, qualificados para o usufruto da população, um anfiteatro intimista destinado a espetáculos de pequena escala e um recinto comunitário preparado para eventos que envolvam

0: uma maior comunidade. Os objetivos, segundo Paulo Catalino Ferraz, estão bem definidos.
1: O objetivo deste nosso Parque da Liberdade é ter, para além de um espaço de lazer, de conforto, é também um espaço que tenta ir a todos os públicos alvo. Temos ali as piscinas e temos ali também um polidesportivo que vamos recuperar e ali vamos também juntar os campos de pádel e espaços para as crianças, para o skate. Depois, ao fundo, vamos ter um espaço sensitivo, onde vamos promover os cheiros, o tato, a água. Do ponto de vista visual também, alguns espaços que são diferenciadores, onde vamos ter um riacho, onde as pessoas podem depois caminhar descalços, um pequeno anfiteatro para espetáculos um bocadinho mais intimistas, numa parte do parque. Depois vamos ter também uma outra parte em que vamos ter um espaço que possa vir a ter alguns espetáculos de maior envolvimento das populações.
0: Segundo as contas do Presidente da Câmara, tendo em conta que o projeto foi agora apresentado e não havendo atrasos, o concurso será lançado no último trimestre deste ano para que em 12 meses o Parque da Liberdade fique pronto, ou seja, provavelmente no final de 2027. A informação regional da VFM fica por aqui, uma excelente quinta-feira para si.
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2: Bom dia, que tal uma chávena quentinha para começar o dia com serenidade? Hoje, 21 de maio, celebramos o Dia Internacional do Chá, uma bebida milenar que nos convida à calma e à reflexão. Do campo à chávena, o chá é um ritual de bem-estar que atravessa culturas e une pessoas. Mais que uma bebida, é um convite à pausa, à partilha de histórias e à redescoberta da serenidade no nosso dia-a-dia. Que este dia vos inspire a saborear cada momento, a encontrar a vossa tranquilidade. Que a energia do chá vos acompanhe e vos traga um dia repleto de paz e boas vibrações. Tenham um dia fantástico.
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0: São 14 horas. 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

acho que a gente faz parte de um grande teatro. Cada um tem o seu papelzinho e cada um tem o seu coringa gravado, guardado dentro da manguinha aqui para fazer a sua canastra na hora precisa. Então, na medida em que isso possa ser feito, a gente preserva alguns dados para o futuro que ninguém apupa.

0: São 15 horas. 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E este frio no ar são os Himalaias à sua espera. 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

0: São 16 horas. 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

Olá, gente boa, bem-vindos a mais uma emissão do No Outro Lado FM. Eu sou o Carlos Didier, como sempre, a fazer-vos companhia. E o No Outro Lado FM, que está no ar desde o longínquo ano de 1988, ano em que o vinil ainda era rei e o CD era assim uma tecnologia da NASA. Falava-se eventualmente num CD que não riscava desígnios. Ok, de Portugal para dizer as estações pelo mundo fora, somos nós mesmo. Hoje o nosso alfabeto para na letra R. Vamos a isto com o hino à estranheza que todos nós sentíamos nos anos 90. Vem os Radiohead, eu já te digo com quem é que abrimos.

Tom York a chamar-se esquisito e anormal e outras coisas, isto no ano de 1992, oh filho, deixa lá que se fosse hoje em dia, serias apenas e só mais um utilizador médio do TikTok. Estás a escutar no outro lado FM e já sabes, todos os detalhes desta viagem da década estão em nootrolado.fm.webnode.pt e se por acaso quiseres ver os bastidores desta loucura, olha, passa no YouTube em youtube.com/rmxpt. Antes de entrarmos em sequência nesta edição do No Outro Lado FM, será a primeira, vou-te dizer que esta emissão do No Outro Lado FM abriu com um tema lançado em 2 de Fevereiro deste ano de 2026, tema esse que serviu para celebrar o 60º aniversário do Senhor do Canta. E quem é ele? Exatamente, nada mais nada menos que o enorme Rick Astley.

Os R.E.M. a cantar sobre pessoas felizes e brilhantes, claro. Outra coisa não seria de esperar num tema que conta também com a participação da voz dos B-52, Kate Pearson, rodou no outro lado do FM. De qualquer das formas, este tema foi mesmo antes de vir a conta da eletricidade. Ok, na sequência rodaram três músicas, três histórias e olha, nós por cá continuamos a girar o disco nos sentidos dos ponteiros dos relógios. E por falar em girar, a próxima vai girar em português, é um clássico, pertence aos Chutos e Pontapés, não é das mais óbvias, é esta versão de Resistência, claro, num programa com a BTR. Vamos ouvir depois logo falamos.

Ora, uma sequência curtinha de apenas duas, mas em português. Primeiro, a resistência com o original dos chutes e pontapés, prisão em si. Depois de Mãe Martins para o Mundo, Xana e Fak, também, claro, trouxeram-nos os Rádio Macau, Cidade Fantasma, foi o que escutámos. Daqui a pouco, o que eu te trago é mesmo a rubrica que ninguém pediu, acontecimentos da história sem a mínima relevância para a nossa vida, mas que ninguém te quer contar. Será lá mais para a frente. Antes, ainda num programa dedicado à letra R, não podiam faltar também da Suécia para o Mundo, não são os ABBA, claro que não, são os Roxette. Never is a Long Time é a minha música favorita dos Roxette, eu não me canso de a partilhar convosco, é daquelas músicas que numa road trip quase que dá para escutar em loop.

Senhoras e senhores, preparem-se para a rúbrica mais inútil deste lado do dial. Enquanto toda a gente fala de grandes guerras, revoluções e tratados importantes, nós escolhemos

0: exército austríaco conseguiu a proeza de perder uma batalha contra ele próprio. De noite, numa campanha contra os otomanos, uma parte das tropas atravessa um rio, encontra álcool e começa a beber. Chega outro grupo, há discussão por causa da bebida, gritos, empurrões e alguém acha que são turcos a atacar. Num exército cheio de línguas diferentes, as ordens confundem-se. Um grita retirada, outro ouve inimigo. Começam disparos no escuro, a cavalaria entra em pânico, a artilharia reage sem perceber a quem está a acertar. Quando o dia nasce, há mortos e feridos por todo o lado. Nenhum sinal de grande ofensiva otomana. Mais tarde, quando os turcos se aproximam, encontram um inimigo já meio destruído. É um daqueles episódios que os livros preferem encolher, porque é difícil explicar como um exército inteiro foi derrotado pelo seu pior adversário, o próprio caos.
1: Em 1631, uma edição oficial da Bíblia em Inglaterra saiu com um erro épico. No mandamento, "Thou shalt not commit adultery", o "not" desapareceu. O texto ficou a dizer, "Tu deves cometer adultério". Isto passou pela tipografia, foi composto, impresso e distribuído com licença real, até alguém reparar no mandamento libertino. Numa época em que a Bíblia era a base da moral e da lei, o erro não era só engraçado, era um escândalo. O rei Carlos I ficou furioso. O impressor foi multado, perdeu a licença e foi lançada uma campanha para recolher e destruir quase todos os exemplares desta Wicked Bible, a Bíblia maldita. Algumas cópias sobreviveram e hoje valem fortunas em leilões, justamente porque tentaram apagá-las. Fica a ironia. Durante séculos falou-se de texto sagrado perfeito, mas uma edição oficial andou por aí a recomendar o adultério, por culpa de um "não" em falta. A Guerra dos Emus. Exército 0. Pássaros 1. Nos anos 30, na Austrália, fazendeiros desesperados com emus a destruir colheitas pediram ajuda ao governo. Resposta? Enviar soldados com metralhadoras para controlar as aves. Nasceu assim a lendária Guerra dos Emus. Na prática, correu mal. Os emus eram rápidos, espalhavam-se em pequenos grupos, fugiam pelos campos e não colaboravam em ficar parados à frente das armas. Foram disparadas milhares de balas por resultados mínimos. Relatos falam em aves feridas a continuarem a correr e soldados frustrados a perseguir tropas inimigas com penas. A imprensa começou a gozar com a situação e, ao fim de algum tempo, o governo abandonou a operação. Os emus ficaram, as colheitas continuaram em risco e o exército australiano ganhou fama de ter perdido, na prática, uma guerra contra pássaros. É difícil encaixar isto em discursos patrióticos, mas como história absurda, é ouro puro.
2: O rei, o cavalo e o cronista teimoso, Joseon. Na Coreia da dinastia Joseon, os reis eram acompanhados por cronistas que registavam tudo o que faziam, sem filtros. Um dia, durante uma caçada, um rei cai do cavalo, à frente de toda a gente. Nada de grave, mas muito embaraçoso para quem está habituado a ser visto como figura quase divina. Irritado, o rei ordena aos cronistas: "Isto não se escreve. Não quero este episódio nos registros." Só que o trabalho deles era precisamente registar tudo, incluindo o que o rei queria esconder. Resultado, os anais oficiais mencionam a queda e a ordem para não a registar. Ou seja, o esforço para apagar o momento acabou por o eternizar com ainda mais detalhe. Séculos depois, li-se este episódio com um sorriso. Um rei com todo o poder do mundo, derrotado pela teimosia discreta de um cronista e pela lógica simples da história. Se é embaraçoso, mais razão há para ficar escrito.

Momentos da história sem a mínima relevância para a nossa vida, mas que ninguém te quer contar. Roda uma vez por semana aqui no Atuado FM, vai rondando também ao longo da semana, em horário flutuante, na tua rádio favorita, só assim mesmo naquela de encher o chouriço.

Hoje República a darem-nos música e a dar-nos também aquele empurrãozinho de adrenalina com esta Ready to Go. É assim a magia da rádio, saltámos de uma festa country tecnocrata, assim uma coisa meio pronto, para o rock alternativo. Sempre deu licença, antes disso claro tínhamos estado com os Rednecks e não foi Katana Joe, foi outra. Ok, agora não tenho aqui o nome. Estamos mesmo prestes a chegar ao final desta hora do No Outro Lado FM, desta primeira hora. Claro que antes do final e das despedidas da hora ainda temos tempo para o estilo impecável do Sr. Robert Palmer.

0: São 17 horas. 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

0: O longo duração Tattoo You para os The Rolling Stones na abertura desta segunda metade neste carrossel. E olha, começamos logo mesmo a meter mudanças, é mesmo com os Stones, Waiting on the Front, como eu referi. Eu sou o Carlos GD, estamos então de regresso para a segunda volta do No Outro Lado do FM. Se a primeira foi um aquecimento, a segunda, olha, é mesmo para derreter literalmente o vinil. No, vinil é muito bom, o vinil é muito bom. Vinil era o que eu queria dizer. No ar desde 1988, quando o cabelo à época ainda tinha bem mais vaca do que aquela que a camada do ozono suportava. Olha, hoje continuamos a espalhar o caos sonoro por dezenas de estações no mundo. Se começarmos a falar de amigos, é mesmo com amigos que vamos. E segue-se a voz inconfundível de um senhor chamado Reininho, mas aqui fora do GNR.
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faz parte do meu show Rui Reininho aqui a solo, porque, bom, em referência a essa Nunca Tiro Férias, que no outro lado FM, já sabem, se querem ver como é que isto era em 1988, deixem-me que vos diga que havia um pouco mais de cabelo. Olha, a sugestão é que passem no nosso canal no YouTube, em youtube.com/rmxpt. Não estou lá eu em 88, mas está por lá o meu amigo José Taíde e também o grande Nelo Cartacho. Vocês se animavam para perceber o contexto. Ok, então dizia eu, era e bem, youtube.com/rmxpt. Para saberes mais acerca da lista completa das raridades que vão, volta que não volta, passam por aqui, o site, olha, é no outro lado do fm.webnote.pt. Agora, preparem as anquinhas porque vamos ao Eurodance que nos pôs todos a mexer o corpinho. Então vamos lá, começamos com Robin Hess.

Show Me Love para Robin Hess. Foi a primeira para esta sequência no outro lado da FM. Depois, pelo meio, rodaram os Real Life com Send Me an Angel. É daquelas músicas que têm um power assim só brutal. E também, ainda na categoria dos One Hit Wonders, Rockwell, Somebody's Watching Me. Este Somebody's Watching Me que contava com a participação de Michael Jackson na parte do coro. É mesmo isso. Este é o No Outro Lado FM. Vamos lá, vamos com mais música, que afinal é para isso que nos pagam. Já sabes, eu sou o Carlos Didier, uma vez por semana aqui na frequência da tua rádio favorita, a dar-te música. Agora regressamos aos Rock 7.

O som mais alternativo e mais fora do mainstream para estes que dão pelo nome de The Replacements, Bastards of Young, foi o que escutámos, na sequência que inclui também Rock Set com Big Love, exatamente, de Big Hell, e pelo meio da sequência rodar um Rush com Ghost Rider. No outro lado FM, eu sou o Carlos Gidea, como habitualmente, 2 horas na tua companhia, aqui na frequência da tua rádio. Vamos já para mais uma sequência que será provavelmente a última desta hora.

rmx.pt ou então subscreva o canal em youtube.com/rmxpt para mais pérolas e raridades. Para a semana, olha, há mais outra letra no alfabeto, ora R, ou P, é R, S, exatamente, para a semana será a letra S, será portanto outra letra, outro estado de espírito, mas a mesma falta de juízo de sempre, não é? Olha, portem-se mal, ouçam música alta, não deixem que o silêncio ganhe, lembrem-se, sempre que o mundo soa demasiado igual, pode sempre escapar para o outro lado do FM. Para as pedidas vamos com Roxy Music, não podia deixar de ser, claro, More Than This.

0: São 18 horas. 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
6: No âmbito do programa CLDS Vozela Gerações 5.0, a Câmara Municipal de Vozela abriu as inscrições para o projeto de voluntariado intergeracional Cativar é Criar Laços. Sob o mote "E tu já pensaste como podes cativar hoje?", esta iniciativa inovadora tem como principal objetivo aproximar diferentes gerações através da partilha de tempo, afetos e solidariedade. O projeto desafia os cidadãos a envolverem-se ativamente na comunidade, valorizando a experiência de escutar e estar presente junto de quem mais precisa. A participação no projeto está aberta a todas as pessoas que acreditam no poder da proximidade humana e queiram contribuir para combater o isolamento social e a solidão que afetam a população idosa, indivíduos dependentes ou pessoas sem retaguarda familiar no concelho. Os interessados em abraçar esta causa podem formalizar a sua inscrição contactando diretamente os serviços do CLDS de Vozela através do número de telefone 232-740-740 ou por via eletrónica para o e-mail clds@cm-vozela.pt. O município de Oliveira de Frades reforçou recentemente a sua frota com a aquisição de um autocarro elétrico de passageiros com capacidade para 40 lugares, destinado ao serviço de transporte escolar. A iniciativa incluiu também a instalação de um posto de carregamento para veículos elétricos, num investimento total de 400 mil euros. Este projeto foi financiado por fundos comunitários através da medida reforçada de descarbonização dos transportes públicos, integrada na componente C21 do Plano de Recuperação e Resiliência. A nova viatura destaca-se pela sua inovação, fiabilidade e elevados padrões de segurança e conforto para os estudantes do concelho. Alinhada com as metas de sustentabilidade, a introdução deste autocarro elétrico traz benefícios ambientais e económicos significativos, promovendo a redução das emissões de gases com efeito de estufa, a diminuição do consumo de energia primária e a otimização dos custos de operação e manutenção por parte da autarquia. No âmbito do Dia Nacional de Luta contra a Obesidade, a Unidade de Saúde Familiar Besteiros, com o apoio do município de Tondela, organiza este sábado, dia 23, um Paddy Paper na Vila do Caramulo. Com início agendado para as 9 da manhã, no Parque Jerónimo Lacerda, a iniciativa não carece de inscrição prévia e desafia toda a comunidade a caminhar e a participar de forma ativa ao lado dos profissionais de saúde locais. O presidente da Câmara de Carregal do Sal, Paulo Catalino Ferraz, anunciou a criação do Parque da Liberdade, um projeto de 5 hectares que nascerá no centro da vila. Com um investimento de 1 milhão e 800 mil euros, o parque destaca-se como um espaço diferenciador na região, focado na qualidade ambiental e no conforto dos cidadãos. A infraestrutura contará com áreas diversificadas, incluindo espaços de lazer e conforto, qualificados para o usufruto da população, um anfiteatro intimista destinado a espetáculos de pequena escala e um recinto comunitário preparado para eventos que envolvam uma maior comunidade. Os objetivos, segundo Paulo Catalino Ferraz, estão bem definidos.
7: O objetivo deste nosso Parque da Liberdade é ter, para além de um espaço de lazer, de conforto, é também um espaço que tenta ir a todos os públicos alvo. Temos ali as piscinas e temos ali também um polidesportivo que vamos recuperar e ali vamos também juntar os campos de pádel e espaços para as crianças, para o skate. Depois, ao fundo, vamos ter um espaço sensitivo, onde vamos promover os cheiros, o tato, a água. Do ponto de vista visual também, alguns espaços que são diferenciadores, onde vamos ter um riacho, onde as pessoas podem depois caminhar descalços, um pequeno anfiteatro para espetáculos um bocadinho mais intimistas, numa parte do parque. Depois vamos ter também uma outra parte em que vamos ter um espaço que possa vir a ter alguns espetáculos maior envolvimento das populações.
6: Segundo as contas do Presidente da Câmara, tendo em conta que o projeto foi agora apresentado e não havendo atrasos, o concurso será lançado no último trimestre deste ano para que em 12 meses o Parque da Liberdade fique pronto, ou seja, provavelmente no final de 2027.
5: A informação regional da VFM fica por aqui, uma excelente quinta-feira para si.
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0: A banda conseguiu arranjar assim uma bela fornada de músicos jovens que quisessem ingressar.
1: Está a falar da banda Marcial
0: de Gradientes. Banda Marcial de Gradientes, exatamente. Que quisessem ingressar no conservatório e acabámos por ir bastantes alunos na altura. E pronto, foi aí que eu comecei a aprender realmente, digamos, música profissional.
1: E a saída para Águeda era paralelamente à escola secundária ou substituía ou era complementar?
0: Era
1: como
0: complementar.
1: É que era? Ou tinha a escola aqui e depois ia à Águeda ao conservatório, como é que era?
0: Exatamente, eu durante, até ao meu nono ano, eu ia cerca de duas, três vezes, dependendo do ano, duas a três vezes por semana à Águeda, ou seja, eu tinha o horário normal que um aluno tem na escola, das 8 e pouco da manhã, acordava às 7 e pouco, até às 5 e qualquer coisa da tarde, depois íamos todos no autocarro, apanhávamos a tal carrinha da banda, não é? Íamos todos para o Conservatório da Águeda, que ainda não sei.
1: E a Fátima e mais alguns colegas nessa altura.
0: Exatamente, íamos assim, 45 minutos ou 50 minutos até chegarmos lá, íamos ter as nossas aulas, que eles tentavam conciliar os dias todos, iguais aos nossos, não é? E depois, no final das aulas, às vezes nós chegávamos a casa quase às 11 da noite, era só tomar um banho rápido, comer qualquer coisa, às vezes comíamos na viagem, e pronto, e depois no dia a seguir escola outra vez. Isto acontecia 2 a 3 vezes por semana, estas
1: e nesses
0: lá.
1: Dias em que ia para a Águeda e vinha às 11 da noite, outro dia quando se levantava para ir para a escola para Oliveira, doíam os olhos.
0: Doía muito.
1: A sua mãe, por exemplo, tinha que fazer força para sair da cama ou não?
0: A minha mãe acordava-me aos berros. Porque eu adormecia sempre, adormecia mesmo sempre. E depois, até que nós tínhamos dois auxiliares na escola, que era na altura o Sr. Paulo, que eu hoje já o trato por Paulo, que é pai de uma flautista.
1: O Paulo lá do Ribeiradinho.
0: Exatamente, o Paulo
1: sei
0: Fontes.
1: Que é. Sei que é.
0: E ação, também ação de campanário. Eram auxiliares da escola e muitas vezes tínhamos que dar boleia para a escola porque já tinha perdido o autocarro. E mesmo a senhora do autocarro, que era a dona Anabela, ela esperava por mim, às vezes apitava.
1: Sei quem é a Anabela.
0: E eu, pronto, estava na cama.
1: Ela apitava. A Fátima morava em Arcozelo onde? Já agora, se apitava
0: é mesmo Arcozelo centro.
1: Arcozelo
0: aquilo
1: centro.
0: Fica o stand de automóveis
1: do senhor Augusto falecido? Não, não
0: era. Esse Augusto falecido era o meu tio.
1: Ah, era?
0: Era o meu tio.
1: Que já morreu,
0: já morreu também. E o meu pai também faleceu há pouco tempo.
1: Eu sei, o seu pai também.
0: Era conhecido por Barrigana.
1: Eu sei que era.
0: Pronto, materiais de construção.
1: Eu sei que era, mas na altura que falámos, nem. Peço desculpa, mas eu não sabia se que é que ele tinha morrido.
0: Não,
1: depois,
0: não é.
1: Quando comecei a ver algumas ideias sobre a banda marcial, é que descobri lá no Facebook que um dia expressaram o pesar pela morte assim, pá. Agora, se eu tinha lido isto antes, não tinha feito aquela figura que fiz com a Fátima, porque não sabia, pronto.
0: Não há problema nenhum.
1: Mas não foi por mal, foi porque não me esqueci. Não sabia, pronto. E então, morava aí e o autocarro dava 3 apitadelas e a menina ainda estava na
0: eu
1: cama.
0: Estava, às vezes ainda já estava a caminhar, aliás, já estava a correr para a paragem, que era só descer a rua, mas ela esperava um bocadinho, mas eu já não conseguia apanhar, então lá vinha eu para casa, porque a minha mãe mandava vir comigo. E agora vou ter que incomodar o Sr. Paulo e a donação. Pronto, às vezes levavam-me.
1: Olha, e esse percurso escolar entre Águeda e Oliveira, além da Maria João, teve outros professores que lhe marcaram pela positiva, não vamos falar de negativa, porque isso era falar de coisas mais tristes, eu quero que falemos de coisas alegres.
0: Positivas. Portanto, a professora Maria João, neste caso, foi mesmo um pilar muito grande para mim, que foi o que deu a entrada, na verdade, para o conservatório, não é? Que deu assim a palavra para a minha mãe, bom, neste caso para os meus pais, para conseguirem que eu ingressasse num conservatório. No entanto, também tive o meu professor de música, que é o João Valério, que é conhecido aqui em Oliveira de Frades.
1: O João, João Valer,
0: foi o meu primeiro professor de música.
1: Foi professor na banda.
0: Na banda Marcial Ribeiradense. Tinha eu 7 anos, ainda era na junta freguesia antiga de Ribeirinho. Exatamente.
1: Baixo,
0: e então tive aulas com ele lá, de solfejo, depois, lá está, toquei clarinete, e só quando foi para realmente entrar no conservatório, já tinha eu 11 anos, já tive que fazer acumulação, aí é que fui para a flauta transversal.
1: E foi a flauta transversal que foi trazendo pela música adiante?
0: Foi a flauta transversal que me fez conhecer formação musical,
1: uhum.
0: E formação musical deu aqui uma abertura gigante para conhecer novas formas da música.
1: Diga-me então, porquê que há muitas bandas aí, há a banda de Severo de Vulgar, havia a banda de Oliveira de Frades, por acaso no seu tempo já deveria haver a UNJA, a União Musical de Juventude e Amizade da Sobreira, enfim, mas foi... fui para a banda de Ribeira Di porque

0: era mais perto, era por ser de, era mesmo ao lado da sua terra, de Arcozelo, embora às vezes há uma rivalidade entre Arcozelo e Arbradinho, mas
1: tipo Oliveira de Frades também não era longe.
0: Não falemos nisso. E foi para lá e interessou-se, meteu-se bem naquele ambiente musical, ou ia sempre uma lagrimita no olho quando ia para as aulas de solfejo, sobretudo solfejo, acho que não...
1: Mas eu adorava solfejo.
0: Ou era pelo professor, que agora é o ilustre presidente da Câmara de Oliveira, era por ele, ou porque gostava mesmo de
1: solfejo? Gostava mesmo, também gostava muito do João Valério, obviamente, como professor, não é? Mas eu sempre adorei solfejo, porque sempre adorei formação musical, que é, na verdade, a minha área, não é? Mas lembro-me de há muitos anos atrás, eu esqueci-me de dizer uma coisa muito importante.
0: À vontade.
1: Ainda sobre o conservatório.
0: Isto bem de trás para a frente, a gente se entende.
1: Na verdade, não é que seja assim muito importante, mas é uma história assim muito caricata que acho que faz todo sentido ser colocada aqui, que é: os professores de conservatório, hoje em dia também, mas na altura eram espetaculares, super humildes. Porque nós éramos bastante...
0: Era espetacular no sentido da humanidade ou da qualidade também?
1: As duas. Isto porquê? E isto é bom frisar, porque é aqui que mostra também a parte humana que os conservatórios têm. Que é, nós íamos na carrinha da banda, e na altura a carrinha não tinha assim muitas condições. Quando eu digo condições... Era assim, claro que transitava, obviamente. Mas
0: não,
1: nós não tínhamos posses. Ah, isso também. Mas não tínhamos assim posses para comprar uma carrinha nova, não era? Então nós chegávamos à Águeda e na altura a estrada da entrada do conservatório era ainda em terra batida.
0: Onde é o conservatório lá em Águeda?
1: O conservatório da Águeda é ao lado mesmo da igreja.
0: Ah, assim, no alto?
1: Lá sim, naquele... sim.
0: Estou a ver. A igreja estou, agora o conservatório não.
1: É mesmo ao lado, é mesmo um bocadinho mais abaixo. E então nós chegávamos. E às vezes nós éramos crianças e com a força que nós queríamos sair da carrinha para ir para as aulas, ou às vezes já íamos atrasados assim, a porta saía fora. Então havia professores que ajudavam a colocar a porta. Depois, isto para quê? Para dizer que quando nós estávamos a vir embora, muitas vezes a carrinha não pegava. Então tinha de ser empurrada para conseguir pegar de empurrão. E havia professores, os alunos eram bastantes, mas havia professores que chegavam à nossa beira e que empurravam a carrinha para a carrinha pegar e nós continuávamos o nosso percurso.
0: E foram assim alguns anitos?
1: Alguns anitos.
0: Com a carrinha velha?
1: Com a carrinha velha ainda foi para uns três anitos. Depois houve mais possibilidades de termos, acho que foi ter da Câmara ou assim, então não, estas histórias caricatas já deixaram de acontecer.
0: E andou na formação musical inicial, portanto na banda, além do João Valério como professor de solfejo, depois como é que foi evoluindo dentro da banda? Logo se viu que a Fátima era uma craque na música. Os seus colegas tinham como isso? Tinham assim, isto é um expert nestas coisas de música. Tinha essa ideia ou nunca tive essa ideia? Ou não sentia que pensavam isso a seu respeito?
1: Eu não sei, eu era muito imatura para perceber esse tipo de situações na altura, porque era muito jovem, mas agora olhando para trás, eu tinha muitos primos na banda.
0: Lá em Ribeiradio.
1: Aliás, era quase tudo família na altura. Lá também não é difícil serem primos uns dos outros, não é? Sendo todos de Ribeiradio. E então, lembro-me de ter começado há relativamente pouco tempo no clarinete e já quererem-me passar para o segundo clarinete.
0: O que é que isso quer dizer?
1: Significa que já estava a tocar, efetivamente,
0: então,
1: um bocadinho...
0: A hierarquia dos clarinetes é primeiro, segundo...
1: É terceiro. Há o quarto clarinete ainda, mas começam por terceiro clarinete. Depois segundo e depois evolui-se para primeiro clarinete. Uhum. Obviamente que todos são importantes, porque todos têm uma voz fundamental para a obra ser executada.
0: Mas são... agora,
1: mas é
0: agora
1: dificuldade
0: vou-me esquecer
1: diferente.
0: E vou falar com a maestrina da banda Ribeiradio. Há uma hierarquia mesmo, portanto, quem toca o primeiro, entre aspas, é melhor que quem toca o segundo? Não. Ou todos têm o seu papel?
1: Todos têm o seu papel. Na verdade, eu já vi... Noutras bandas, nesse caso nem falo muito da minha, mas posso falar de outras que já assisti, em que se calhar um segundo ou um terceiro toca melhor que um primeiro, mas em termos como lá, porque já lá está há muitos anos, ou há aqui um certo respeito por quem também está lá há mais anos, não é que toca
0: tropa,
1: melhor.
0: Peço desculpa, Fátima, eu andei na tropa e no meu tempo de tropa dizia-se a velhice é um posto, portanto ter mais tempo de tropa seria uma espécie de posto. A Maria de Fátima Dias é a maestrina tem os tais 20 valores de necessidade de haver de mestrado, diga-me lá, o que é que se aprende, perdão, antes do mestrado, que área que cursou sem ser o conservatório? O que é que fez? Que área de ensino é que teve até o 12º?
1: Eu tive ensino articulado de música. Eu aprendi flauta transversal com dois professores que ainda hoje agradeço muito por ter tido. Um deles foi Erlander Sousa, e outro David Leão.
0: Uhum. Tem esses nomes todos na cabeça, é por consideração,
1: obviamente.
0: É por uma espécie de reconhecimento, é por uma grande amizade
1: também.
0: Ou é porque que a marcaram profundamente?
1: Marcaram.
0: Mas também. Não tinha, portanto, além dessas cadeiras de música, não tinha outra história ou português, não?
1: A história português, isso é uma história muito complicada, porque eu era uma aluna muito mediana no que toca no ensino regular. Agora, se da parte musical, sim, estava lá.
0: E mas, o resto fazia porque tinha que fazer?
1: É, o resto fazia porque tinha que fazer.
0: Mas há um bocado perguntava se tinha sido um frete dessas coisas. Essa parte curricular, não música, era para si um frete?
1: Era.
0: Mas não gostava, ou dedicava-se tanto à música que não, aquilo para si era...
1: Eu estava tão focada realmente na parte musical que o resto passava-me um bocadinho ao lado. E agora vejo que faz falta, não é? Fez e faz, continua a fazer falta, esse tipo de disciplinas que eu tive.
0: Mas fez-las todas até aos anos.
1: Fiz tudo.
0: Mas ia deixando algumas para trás?
1: Não, na escola não.
0: Não?
1: Não.
0: Podia ser uma aluna mais, não tanto de 20 como teve em Aveiro, mas lá ia fazendo, não era?
1: É isso, exatamente.
0: Mas destacava-se, não se destacava pela negativa também.
1: Não.
0: Nem escola... pela positiva grande, pois não, era assim.
1: Não, era mediana, era mesmo uma aluna mediana. Na música, na formação musical, por acaso era das melhores, não é?
0: Pois bem.
1: Também não era difícil, éramos só 6, portanto, na altura do meu ano, éramos 6 no articulado, mas éramos todos, no geral, bons alunos, mas formação musical.
0: E esses 6 eram bons alunos? E eram bons amigos?
1: Bons amigos.
0: Ou andavam uma espécie de disputa para ver quem era o melhor e escorraçavam-se uns aos outros?
1: Ah, mas esse tipo de picardia é chamada picardia saudável, não é? Porque eu lembro na altura
0: picava-os.
1: Da formação...
0: Ah, picavam também?
1: Sim, sim. Uhum. Ver quem tinha a melhor nota. Lá está tudo em música. Eu tinha e tenho hoje, felizmente, um amigo meu, que é o Carlinhos, tinha chamado Carlinhos, que nós éramos colegas lá está, do mesmo curso, do conservatório, e nós andámos sempre a ver quem era o melhor a formação musical. Ritmicamente, ele às vezes era um bocadinho melhor, mas melodicamente já passava eu, então andámos ali sempre a ver quem é que era.
0: Isto de formação musical, para mim, que sou um leigo nessas técnicas e teorias e afinações, não sei nada disso. O que é formação musical propriamente dita?
1: Formação musical é a parte onde os alunos são ensinados a ler, a cantar,
0: a ler pautas.
1: A ler música, exatamente. Uh-huh. A ler música, a cantar, a entoar, a saber também, ou deveria ser, a saber improvisar. Uh-huh. Esta parte é um bocadinho mais teórica, mas que na verdade acaba por não ser muito teórica, porque nós também fazemos muita parte prática. Uh-huh. Tudo o que é entoar, fazer percussão corporal também, para ajudar a parte cognitiva. Portanto, mas depois há aquela parte obrigatória de teórica, tem que ser escalas, arpejos, acordes, essas coisas são um bocadinho mais...
0: Arpejos. O que é isso?
1: Arpejo é um conjunto de notas. Eu poderia cantar agora, mas...
0: Se quiser, pode. Não, também não há problema nenhum. Até enriquece o programa.
1: Dó, mi, sol, dó, sol, mi, dó.
0: Isto é um arpejo?
1: É um arpejo.
0: Esse conjunto de notas é um arpejo.
1: É um
0: então pode haver um arpejo com umas notas e um arpejo com outro. Pode?
1: Exatamente. Dependendo do acorde em si. Depois nós temos um acorde. Pode ter um acorde, é um conjunto no mínimo de 3 notas. Pode ter 3 notas
0: já
1: ou mais.
0: Já estou a ter aqui uma lição e estava a Fátima com problemas. Como é que me vai perguntar? Estou eu a receber uma novidade e estou a receber uma aula, obrigadinho por isso. Portanto, é um conjunto de 3 notas.
1: No mínimo 3 notas,
0: no
1: pode
0: mínimo.
1: Ter mais, não é? E depois, consoante isso, ele é arpejado ou não. Por exemplo, num instrumento de piano, uhum, ele pode ser tocado em bloco, podem ser tocadas as 3 notas ao mesmo tempo, que é um acorde, como pode ser em momentos diferentes, ou seja, em separado. E aí sim é chamado o arpejo. Já agora, instrumentos melódicos só conseguem fazer uma
0: Fátima,
1: nota cada vez.
0: Não é que eu aqui gosto de mostrar os temas e agora lembrou-me, eu há dias vi no Got Talent Portugal um rapaz ali de Viseu, agora não me lembro o nome, que toca piano, mas é cego. E foi dos mais brilhantes, chegou ao fim, chegou à finalíssima de Rotterdam, não ganhou, mas quase. E ele, alguém lhe perguntou como é que ele faz, e ele disse: eu decoro por partes, decoro isto, depois colo aquilo. Como é que isso é possível, Fátima? Para si, que é a maestrina de uma banda, é possível fazer?
1: É possível. É com muito treinamento dele, obviamente.
0: É possível, que ele mostrou que era. Agora, como é que se consegue? É uma coisa quase sobre-humana, aprender e depois colar e não ver nada. Ele não vê as notas, ele está ali. Pronto, é tudo
1: a provavelmente, assim, eu não tenho muito conhecimento sobre a parte de um pianista cego, não tenho assim. Na verdade, técnicas que consiga ajudar, mas no meu ponto de vista, como ele não consegue ver, obviamente ele vai muito através do ouvido.
0: Pois.
1: Portanto, o ouvido dele é super, hiper, mega trabalhado, não é?
0: Uhum.
1: E ele deve ouvir, deve decorar, e ele tem que conhecer muito bem o piano, portanto, ele tem que ter muita técnica pianística para depois conseguir projetar o que realmente consegue ouvir através do piano.
0: Sim,
1: uma questão de uma...
0: Eu estava a delirar a ouvi-lo. Se me dissessem, perdão, se eu tivesse só ouvido e não visse que ele era cego, nem sabia sequer
1: que
0: ele era tão bom. Olha, a Fátima, portanto, foi executante na banda de Arbeiradinho sem ser maestrina, quantos anos?
1: Ora bem,
0: andou lá sempre, todo o tempo que teve, que era na universidade, que nunca falhou,
1: nunca falhei. Foi deixar de ser músico para ser maestrina. Mas em termos de músico, ora bem, eu estou a dirigir a banda há 5 anos.
0: Há 5 anos, pois isso sou eu. Tenho aqui essa data, 2021.
1: Portanto, 27. Eu entrei com 9 anos, foi até aos 27.
0: Dos 7 aos 26?
1: 18 anos.
0: Sempre a tocar. 18
1: anos mesmo.
0: E tanto com. Começou como clarinete, não foi?
1: Clarinetista.
0: E depois, clarinetista. É uns nomes altamente pomposos. E depois passou para.
1: Flauta transversal.
0: E acabou onde?
1: Acabei no conservatório.
0: Não, ali na banda.
1: Ah, não, ali na banda acabei como... ainda estou, não é? Na parte de executante, na direção artística.
0: Sim. Não, mas não é isso. Dos dois instrumentos, qual é que foi aquilo que prevaleceu mais tempo?
1: A flauta transversal.
0: Ah, foi?
1: Sim. Foi a partir... Porque eu entrei no conservatório já com flauta transversal. Aliás, a primeira aula que eu tive foi a primeira vez que eu peguei numa flauta transversal.
0: A primeira vez?
1: Sim.
0: E saí logo bem?
1: Já não me recordo assim muito bem da primeira aula.
0: Pôs o professor logo com os olhos em bico, não.
1: Não? Já não me recordo muito bem disso, mas sei que íamos na viagem e o Sr. Filipe tinha ali a flauta.
0: Filipe Nogueira. Sei.
1: Tinha ali a
0: Foi
1: flauta.
0: Foi diretor da banda há muitos anos.
1: Muitos anos.
0: E o filho, maestro.
1: Maestro, exatamente.
0: Antes deu. Foi o maestro antes de.
1: Antes,
0: da
1: sim, exatamente.
0: Ou foi, ainda houve alguém pelo meio?
1: Foi antes de mim.
0: Aí foi.
1: Sim, depois houve ali aquela paranjazinha por causa da pandemia.
0: Sim, sim.
1: Pronto, e depois então é que quando a pandemia felizmente passou, é que eu pronto. Consegui pegar na
0: E
1: banda.
0: Até nessa altura, com o Sr. Filipe...
1: Nós íamos na viagem para as aulas do conservatório. Ou seja, já ia ter aulas de flauta. Mas eu nunca tinha tocado flauta na vida. Eu só disse, olha, eu quero ir para o conservatório, sim, mas gostava muito de aprender flauta transversal. E então acontece que nós íamos na viagem e estava lá a flauta. E eu nem fazia ideia como é que aquilo se montava, aquilo era dividido em três. E eu perguntei assim: ó, Sr. Filipe, eu posso pegar na flauta? E ele: podes. E eu abri aquilo e pensei: como é que isto, como é que é isto? Três peças e agora, como é que eu monto isto? Pronto, lá consegui e tal. Lá dei assim uns toquezitos, mas obviamente que não saía som nenhum de jeito. Mas depois tive as minhas primeiras aulas e foi sempre a crescer.
0: E o conservatório é constituído só por execução musical ou tem também disciplinas teóricas ou científicas?
1: Também tem, a partir do sexto grau, exatamente, já temos história da música, já temos ATC, temos assim umas disciplinas um bocadinho mais que aprofundam um bocadinho mais.
0: Já vi que há bocado, antes de começar a conversa aqui ao microfone, tivemos a conversar um bocadito, e a Fátima disse: a história não é comigo. E agora diz-me que teve história da música. Foi algum bicho de sete cabeças ou não teve grandes problemas nisso?
1: Não, foi um bicho de sete cabeças.
0: Foi? Aquilo não gostava de história, veio aí ao de cima.
1: História, eu, tudo o que é datas, ou mesmo nomes, eu posso saber, eu já ouvi aquela música N vezes, eu decoro momentaneamente quem é o compositor, a data, mais tarde eu vou me esquecer. Se eu já ouvi isto, Eu decoro muito bem auditivamente as coisas, mas nomes é terrível. Uhum. E datas então, terrível, pior.
0: Mas isso, por uma meia-estrinda, também não é muito necessário, precisa saber as músicas. Já lá vamos daqui a bocadinho. então, andou em Águeda, depois vai fazer uma licenciatura em que área? Também foi em música já?
1: Sim, foi direção, teoria e formação musical.
0: Já na Universidade de Aveiro?
1: Já na Universidade de Aveiro. Ou seja, a área da direção já começou aí. Eu não tive direção antes, mas o meu curso, nós, para tirar a formação musical, nós somos obrigados a ter direção. E ainda bem que assim foi.
0: Só direção quer dizer que é ser maestro ou regente de uma banda, não é? É isso? Não,
1: direção naquele caso era mais vocacionado para direção coral, na verdade. Não, não tanto orquestral, mas mais... Mas agora eu esqueci-me do nome.
0: Direção
1: Coral, sim.
0: Olha, um dia era executante da banda, no meio de tanta gente, alguns velhotes, que eu me lembro deles, alguns já mais da sua idade, outros até mais novos, e um dia alguém lhe faz o convite. Foi o seu Filipe? Foi o Filipe Nogueira que lhe fez o convite ou já não era ele?
1: Ele estava à frente, mas quem fez o convite por acaso não foi ele, já foi. O que viria a ocupar o cargo dele também.
0: O Pedro, não.
1: O Pedro e o Ricardo também.
0: Foram os dois que lhe fizeram o convite.
1: Foram os dois.
0: E foram bater à porta, foram falar com
1: não, falaram comigo na banda.
0: Eu bater à porta é falar consigo. E a Fátima disse logo, à vontade, não há problema nenhum. Foi assim?
1: Não foi bem assim. Isso foi uma decisão muito bem ponderada. Não foi dita na hora que sim, disse que ia pensar sobre o assunto, embora... tenha sido... Fiquei muito contente pela proposta.
0: Sentiu-se bem?
1: Sentiu-se
0: orgulhosa?
1: Senti-me, de certa forma, senti valorizada por aquilo que tinha aprendido no curso também, não é?
0: Pois, pois.
1: Pronto, porque de facto eu aprendi direção e senti valorizada por isso mesmo, mas ao mesmo tempo senti uma responsabilidade enorme, porque estamos a falar de uma banda centenária, não é?
0: É, agora tem 136.
1: 136, vai fazer, portanto...
0: 130, 131 nessa altura.
1: Exatamente, ou seja, é uma responsabilidade pegar numa banda pós-pandemia, que foram poucas das bandas
0: Fátima,
1: que não
0: logo,
1: tiveram...
0: Mal acabou a pandemia, foi logo, a primeira tarefa foi reerguer a banda.
1: Sim.
0: E ainda estava muita gente esquecida, ou ainda toda a gente tinha aquilo na cabeça, foi fácil encaixar as peças?
1: Não, não foi, não foi, não foi. Embora tínhamos feito assim umas atividades durante a pandemia, que era tocar à janela, fazer assim uns vídeos a motivar e a incentivar também o pessoal a estudar.
0: E nessa altura já era a Fátima que
1: não,
0: que...
1: não, ainda era o antigo maestro.
0: Ainda era o
1: Hugo? Não, o Bruno.
0: É Bruno, eu sei, é Bruno Nogueira. Estava agora a confundir, conheço muito bem, está agora na banda de Oliveira de Frades.
1: Exatamente.
0: E então, tomou conta da banda, mas antes de tomar... Esta decisão a amadurecer, meteu-se também, graças a Deus, nessa altura não era vivo o seu pai e a sua mãe, meteram-se os dois na sua decisão, ou foi a Fátima por si que disse, não, eu vou dizer que sim. Como é que foi esse processo?
1: Na verdade, eu cheguei a falar com os meus pais e eles disseram, então, mas acho que fazes bem, então, se tens estudos, se achas que és capaz, aceita, não sei o quê.
0: Portanto, foram um motor... Para
1: um incentivo.
0: A aceitar. Foi
1: também.
0: Um incentivo, sim, sim.
1: Também.
0: E aceitou?
1: O desafio.
0: O desafio. E quando se viu à frente daquela gente? Eu conheço algumas pessoas, já tinham algumas idades, e outros mais, já há bocado falavam nisso, outros mais ou menos a sua idade, outros até bem mais novos. Quando se viu perante aquela gente, o que é que pensou naquele momento? Quando lhe puseram a batuta na mão, qual foi o seu sentimento?
1: Foi um misto de uma responsabilidade enorme e também senti muito respeito pelos músicos. Não é em todo lugar que se encontra este tipo de respeito por o facto de uma mulher,
0: sim,
1: ocupar um cargo. Sabe que antigamente
0: aqui,
1: era do sexo
0: desculpa,
1: masculino.
0: Está aqui na rádio, por ser, portanto, por estas suas naturais qualidades de musicais, mas está aqui por ser maestrina aqui na zona de uma banda. Portanto, não há muitas, ou nenhuma aqui que eu me lembro aqui na zona, e foi por isso que a convidámos, quer por ser por isso e também por ser de Lafões. Portanto, não, se fosse Lisboa já não diria o mesmo. E então, sentiu-se bem, sentiu-se logo segura. Aquele primeiro gesto foi bom ou foi assim a tremer?
1: Eu não me recordo se o primeiro foi bom ou se foi mau. Eu, para mim, o primeiro ensaio foi... Eu parecia que estava completamente fora de mim. Ou seja, não consigo dizer se foi bom ou se foi mal, porque eu não estava em mim. Ou seja, eu estava tão ansiosa para que tudo corresse bem e dar o melhor de mim, e que os músicos também dessem o melhor deles, que acabei por não absorver essa informação,
0: não,
1: na verdade.
0: Não tem esse quadro mental de saber como é que isso aconteceu a primeira
1: não,
0: vez.
1: Não, sei que aconteceu, mas não sei como é que foi.
0: Portanto, foi quase automático.
1: Foi.
0: É muita música.
1: Nervosismo.
0: Peço desculpa. Era muita música nessa cabeça que saiu tudo a sério e a bem.
1: Eu espero bem que sim, que tenha sido.
0: Olha, ó Fátima, como é que. Eu vou fazer uma pergunta um bocado complicada. Como é que os seus colegas anteriores como executantes viram a Fátima, uma menina pequenita, no sentido de ser novita ainda, dar cozelo, a estar a dirigir a banda onde muitos dela andavam há tantos anos? Olharam para si como a maestrina, coitada, está ali. Como é que teria sido a reação dele? Sentiu que eles estavam motivados para trabalhar consigo? Sentiu que olhavam de lado? Qual é a sua percepção dos músicos que têm ainda hoje a dirigir? Aceitaram-na bem?
1: Sim. Eu posso dizer que tenho muita sorte nos músicos que tenho, porque, e cada vez mais, porque eu sinto-me completamente em casa. Eu ali não sinto que ocupei um lugar do sexo oposto. Não, eu ocupei um lugar que...
0: Nem qualquer... é uma questão de sexo, é uma questão de qualidade.
1: E a
0: Fátima mostra que tem qualidade, mas às vezes podia haver esse... Este preconceito. Eu sou
1: Existe.
0: Uma menina, eu sou uma mulher e estou aqui à frente. Vocês lá também não são assim muito mais homens que mulheres, deve ser quase meio-meio.
1: Acho que até somos mais mulheres que homens.
0: Ah, e agora está muito mais em casa, então.
1: Tá, exatamente. Não, mas eu sinto-me muito respeitada naquela associação.
0: Sim.
1: É assim, mesmo que haja alguém que não concorde, eu também não sei. A verdade é essa, mas
0: diga.
1: Mesmo que haja alguém que não concorde do facto de eu estar ali a dirigir por ser do sexo feminino...
0: Nunca sentiu que estava a hostilizá-la?
1: Não, não. Da parte de elementos, nunca senti isso. Talvez tenha sentido um bocadinho em algumas festas inicialmente, porque era... Ainda é novidade, mas felizmente já não é tanto, não é?
0: Há até a falar, por exemplo, quando estavam, sobretudo naquelas disputas no Minho, não sei se vão para o Minho, ou onde
1: mesmo
0: há
1: alguns mordomos,
0: onde há aqueles despiques. Eu lembro-me às vezes com algumas bandas ao Minho, aquilo lá um despique, eu quase. O meu Benfica e o Sporting.
1: Ou o Porto, que eu sou portista.
0: Eu digo o meu Benfica e eu sou o Porto, mas eu senti isso lá no Minho, aqui não sinto tanto. Já teve alguma situação dessas em que era a maestrina Fátima com a banda Verdinho a fazer frente, entre aspas, a um maestro de outra banda?
1: Já. Não posso nomear a banda, mas já aconteceu.
0: Mas sentiu que hostilizavam ou sentiu que lhe queriam dar um baile para dizer, toma lá e não digas se vais daqui?
1: Eu senti que não houve um respeito mútuo pelo cargo que nós estávamos a ter. Não é pelo...
0: Sentiu isso?
1: Senti.
0: Isso é uma coisa que...
1: É uma
0: discriminação quase aberrante, digo.
1: Já foi há algum tempo, portanto, já lá vem alguns anitos, mas senti isso. Não sei se também terá sido pelo facto de eu ter estado há pouco tempo ali à frente da banda, mas senti um bocadinho. Mas lá está, estamos a falar de uma única situação.
0: Sim, sim.
1: Não é?
0: E deu-lhe uma lambada na cara sem mão, isto é, deu-lhe um baile em termos de execução que eu depois tenho dito, pufa, vamos acabar.
1: Os meus músicos, posso dizer, os meus músicos disseram que foi um excelente concerto e que demos assim um...
0: Deram um bailarico.
1: Digamos que ficou assim, taco a taco. Exatamente, como eles vinham assim muito...
0: Pois, olha, já agora, para quem está à frente de uma banda, como é que se motivam e como é que se organiza uma banda tendo em conta que há... Eu lembro-me, há poucas palavras que eu conheço de música, mas sei que há naipes. Há naipes disto, naipes daquilo. Como é que uma maestrina e os maestros se organizam numa banda para... ensaiar, não sei se é assim, se ensaiar um naipo e depois juntar as peças todas e sair aquelas peças, sair a música final, tudo em conjunto, e não há ali uma nota que saia desafinada. Pelo menos é o que dizem.
1: Que sim,
0: que,
1: não é?
0: Eu não sei, eu sinceramente não sei. Mas como é que se consegue esse objetivo de ensaiar por partes e juntar tudo?
1: Há uma preparação antes, que é a escolha de repertório. E a escolha de repertório é fundamental para a motivação do músico, não é?
0: Então a Fátima põe à discussão e à votação qual
1: não,
0: é o...
1: Não, não. Eu tomo, sou o único que toma partido de qual é o repertório a ser trabalhado, e há, tem que haver muito estudo prévio disso, porque é daí que também parte muito a motivação de um músico. Ou seja, eu sei que banda que eu tenho à frente, eu não posso colocar algo muito mais difícil das capacidades deles, porque eles vão acabar por desmotivar. No entanto, também não posso colocar muito fácil, porque acaba por desmotivar também.
0: Também.
1: Tem que ser sempre desafiante.
0: Com coisas muito fortes, como se desmotivam com coisinhas
1: ligeiras.
0: Ligeiras, portanto, também não.
1: Pronto. Então tem que haver aqui um certo desafio também de encontrar repertório, que os desafie também, obviamente, a estudar, mas não ao ponto de desmotivarem completamente. Uhum. Ou seja, que não estagno estudo, mas que consigo evoluir sempre um bocadinho mais.
0: Quer dizer que essa formação musical e o estudo, a condução por naipes, tem que ser estudado depois em casa? Passam de beber de casa?
1: Claro. De ensaio em ensaio.
0: Ah, assim. Olha que eu fui professor e às vezes ficavam chateados quando a gente passava de beira de casa.
1: Não, mas eu dou raspanetes, como é óbvio, e todos os maestros têm que dar quando assim é necessário.
0: Então puxa as orelhas.
1: Ai, não no sentido literal,
0: é,
1: não
0: sei.
1: É?
0: Dói nas mãos quando está a puxar as orelhas, não.
1: Ai, mas de vez em quando levam um raspanete jeitoso. Tem que ser. Se nós queremos ser. Se queremos apresentar-nos como efetivamente uma boa banda. Não é? Uhum. Apresentar uma alta
0: qualidade. E honrar os 100 e tal anos da banda de Rebelião.
1: Claro, nós temos que conseguir que isso se concretize. E isso também não é só nos ensaios. Tem que haver um estudo. Não digo diário porque é difícil, mas haver estudo em casa.
0: Esse raspanete é bem aceito? Ou depois sente ao lado, sacana?
1: Ah, depende dos elementos. Eu sei que há deles que não estudam nunca, e sei que há deles que estudam imenso e fartam-se de empenham-se bastante.
0: Tem alguns músicos, alguns executantes que não precisam sequer de estudar, têm a música toda na cabeça e
1: facilidades, sim, técnicas, tenho.
0: Eu sei que, por exemplo, eu conheço, eu estou muito ligado à banda à UNGE, portanto, sou de lá, e até sou presidente da Assembleia Geral, não sei há quantos anos, e conheço um músico, por acaso é oriundo de um familiar de Ribeira de Ouro, que eu nunca vi.
1: Quem é?
0: É o Tiago Nogueira. Esse é um mocito, assim, forte. O pai, o avô dele era o Sr. Valentim Nogueira, lá de Ribeira de Ouro, um grande naipe de músicos que havia da velha banda de Ribeira de Ouro. E esse neto, o Tiago, que é executante da banda da Sobreira, é uma coisa impressionante. Ele ouvia uma... Para já tem dificuldade em ver. Ele ouve uma música.
1: Vai tudo ouvido, não é?
0: Quase, ele depois toca tudo. Eu às vezes olhava, ele alguns ensaios, muitas vezes, até para me entreter, e eu, passado um bocado, já estava a tocar aquilo sozinho, todos a ver com os papéis, e eu, nada. E eu dizia, opa, este indivíduo ou é um craque, ou tem que ter alguma. Até para.
1: Tinha muita destreza e muita facilidade também de curar.
0: Ele chegou a dirigir a banda numa fase em que não havia maestro, era ele que dirigia. Ele dirigia aquilo com uma perna às costas. Não sei se era inato, se era... Pronto, acontecia isso. E eu estava lá a perguntar isso porque não sei se haverá muita gente assim. Não sei se a Fátima tem alguns que fazem tudo, não precisam estudar nada.
1: Tenho. Felizmente, acaba por facilitar um bocadinho ali o processo do ensaio, mas tenho. Eles também precisam de estudar, e há deles que estudam, deles que não estudam, mas é assim todas as bandas, não é só um problema.
0: Olha, eu sei que trabalha com um público já de diversas idades. Sim. É mais fácil para a Fátima tratar e trabalhar com os mais jovens ou com os mais idosos?
1: Depende do que estejamos a falar, mas assim, é mais fácil lidar com os novos, porque eu, sendo mais velha,
0: a Fátima não é muito mais velha do que mais novos.
1: Não, mas parece que há ali uma, parece que sou uma figura materna também. Eles acabam por também respeitar um bocadinho. Não estou a dizer que os entre aspas, mais faixa etária mais avançada, que não respeito-me igualmente. Mas é diferente, é um respeito diferente. Eu aprendo imenso quando vou dar ensaio aos meus, eu chamo os meus velhotes, não é? Aprendo imenso, porque eles contam imensas histórias e é muito gratificante essa parte de aprendizagem também.
0: Pois contam muitas histórias, quer de música, quer de convívios.
1: Convívios, exatamente. Há sempre as chamadas terceiras partes.
0: Sim,
1: depois do ensaio, quando alguém faz aniversário, levam sempre a terceira parte. quando eles têm muitas leguminosas, assim, levam sempre para mim, portanto, eu tenho pois, sempre a mercearia recheada.
0: Provavelmente não tem sequer necessidade de dar uma cabadela para ter lá sempre grande bico e outras coisas, e até batatas em casa.
1: Não, eles estão sempre a dar, felizmente.
0: E então, como estava a dizer, sentes melhor com essa camada mais nova e com a outra camada? É para si mais fácil trabalhar com que setor etário?
1: Assim, neste caso, é difícil também responder, porque assim, os mais novos que eu tenho, que são da banda, embora seja uma banda amadora, já tem alguns músicos profissionais, ou seja, já estão a estudar para isso. Eles estudam música no conservatório, torna a leitura mais fácil.
0: Enquanto aí tem cores, alguns que já são assim, já são quase uma Fátima, uma continuidade da Fátima.
1: Exatamente.
0: Aí já tem?
1: Sim, já
0: e assim, que estão a ir para o conservatório ou já no conservatório?
1: Já estão ingressados no conservatório. E já estão, alguns deles já vão fazer recital agora, do quinto grau e assim. Portanto, já têm um bom percurso.
0: E isso reflete-se muito no desenvolvimento da banda e no grau de execução?
1: Reflete,
0: e são,
1: porque
0: essa gente que anda no conservatório é uma espécie de alavanca para os outros, é um motor, ou dizem, apá, quando andam no conservatório desarrasca, não? É assim,
1: não, eles próprios também tentam ajudar os que não andam mas eles ajudam também a motivar, porque assim, o que não anda no conservatório, obviamente que vê o outro tocar mais, obviamente que ele tendo mais aulas, não é? Mesmo estamos a falar numa escola de música. Um aluno que anda só na escola de música e um aluno que anda na escola de música num conservatório, obviamente.
0: Está um bocadinho à frente.
1: Tem que estar, porque ele tem mais carga horária do que o que não tem no conservatório, não é?
0: Já vamos falar também das escolas de formação, tal e qual como a Fátima andou com o João Valério, ilustre-presidente da Câmara de Oliveira de Frades, também tem a sua escola de música, é da sua responsabilidade também a escola,
1: sim,
0: de música, então já vamos falar disso. Mas estávamos aqui a falar, e já agora ia-lhe perguntar, quando se ouve uma banda, eu gosto de ouvir uma banda, às vezes há músicas que se tornam um bocadinho, eu vou utilizar uma palavra que provavelmente é injusta, um bocadinho mais enfadonha. A Fátima gosta mais dessas músicas clássicas, enfadonhas, ou daquelas músicas que quando estão a serem tocadas põem quase toda a gente a bater palmas e a dançar e etc. Qual é o tipo de música onde a Fátima se sente melhor? Ou entende que tem que ser as duas e cada uma delas tem o seu campo e o seu público e o seu momento?
1: É isso. Nós temos que saber gerir qual é o momento e qual é o público-alvo que nós vamos ter. E consoante isso, nós escolhemos o repertório que entendermos que faça sentido ser tocado naquele momento. Por exemplo, se eu sei que há pessoas que vão lá estar que gostam de ouvir mais música clássica, eu vou ter que sempre tocar algo clássico, uma abertura mais registro clássico,
0: sim,
1: mesmo,
0: sim,
1: não é?
0: Bem.
1: Mas se eu ouvir que num concerto que irei fazer as pessoas só querem mesmo é ligeiras, só querem agora estava a faltar a palavra também, rapsódias, assim. Ou seja, há uma espécie de, entre aspas, protocolo a ser cumprido, não é?
0: Em termos e o que é que esse protocolo, por exemplo, se tiverem duas bandas, uma
1: é
0: a seguir à outra?
1: Speak.
0: É só mais ou menos o speak.
1: Speak.
0: Como
1: isso.
0: É que funciona o speak? Uma tem que responder à outra, em que nível? Se uma música, por exemplo, se uma está a tocar clássica, a outra, a sua, por exemplo, tem que ir tocar clássica? Não.
1: Supostamente deveria ser assim, deveria ser algo do género, um começa com passo doble, outro responde com passo doble. Quem começa, supostamente, é a banda da festa, não é? Depois, posteriormente a isto, há bandas que correspondem, mas eu também já vi despiques em que a banda de fora não responde exatamente ao que foi proposto.
0: E isso chateia a maestrina ou não chateia nada?
1: É assim, no meu caso nunca aconteceu, portanto não posso dizer que chateia, porque nunca aconteceu. Se acontecesse, claro que ficava chateada, não é? Não correspondendo, porque eu também, se me fissessem o mesmo, obviamente que eu não iria gostar. Se eu vou colocar ligeira e respondem-me com uma rapsódia, não faz sentido, não é? Porque depois então vou tocar outro rapsódio e depois vai haver outra rapsódio. Então
0: e não saem desse registro.
1: Exato.
0: Não saem desse registro. Já agora, eu sei que as bandas, as nossas, provavelmente quase todas, têm também duas componentes. Uma componente profana e tem uma componente religiosa profunda. Portanto, são
1: sacra.
0: Todas elas, têm uma formação, perdão, têm cantar à missa, tem que tocar à missa. Onde é que a Fátima se sente mais à vontade? Se sente também à vontade em ensaiar canções religiosas, ensaiar os coros? Ou essa é uma área que lhe dá menos entusiasmo, peço desculpa?
1: É igualmente entusiasmante. Acho que é assim. Na verdade, as bandas gostam de ter é concertos, não é? Mas a parte sacra, a mim diz muito, porque é a direção coral, e eu adoro direção coral. E, na verdade, sou eu que faço os arranjos para a missa.
0: Portanto, mas o arranjo musical é feito todo para si, ou seja, canta alto, canta baixo, todas essas coisas.
1: Há uma música existente,
0: sim, sim.
1: E eu pego nela e transformo-a para ser o mais indicado para a banda que
0: está registado na Sociedade Portuguesa de Autores, essas coisas?
1: Não.
0: Ah, menina, então está a falhar, porque senão sujeita-se a que vamos buscar isso e não dão os direitos de autoria.
1: Não tem mal, eu também não sou forreta a esse ponto.
0: Então. Não, mas não é isso, é até para ficar registado. Portanto, esses coros... Eu às vezes vejo, quando estão as bandas numa festa religiosa, uns ficam lá dentro da igreja e outros vêm cá para fora. Portanto, está definido isso, está definido, o António, Manel e João vão para a rua e os outros ficam. É uma escolha deles ou é uma escolha da maestria, neste caso?
1: Na associação onde posso dizer que dirijo,
0: estamos a falar da banda
1: da Ribeira Divo, isso não acontece. Só não está na capela ou igreja quem não couber. Porque há capelas que efetivamente só cabem lá 10 pessoas dentro. E aí não dá para a banda toda. A partir do momento em que cabe a banda toda, todos vão para lá. Todos. Não há escolha de fulano, cicrano, vai cantar
0: o resto. Eu tenho uma ideia que muitas vezes já vi bandas e dá-me a impressão que não é só isso, a função do espaço. Dá-me a impressão que há alguns que estão fadados para cantar e tocar à missa e outros que não. Não sei, provavelmente é a minha percepção que está errada.
1: Isso. Também
0: não.
1: Já presenciei.
0: No seu caso não é isso?
1: Não.
0: Por exemplo, quer na igreja da Nossa Senhora Dolorosa.
1: Aí é com mesmo todos, ninguém pode faltar. Mesmo com algum álcool que tenham do dia anterior, são obrigados a ir à missa.
0: E cá embaixo na igreja de São Miguel, na igreja paroquial de Ribeira Dito, também estão
1: igual,
0: todos?
1: Ou
0: na sua
1: todos.
0: Igreja de São Pedro em Arcozelo, está tudo?
1: Tudo.
0: Vai tudo lá para cima. E vão todos cantar ou o coro é diferente da execução musical?
1: Não, nós temos de instrumental, temos quatro ou cinco instrumentistas, com organista também, e depois tudo é coral. Ou seja, um clarinetista que toca clarinete, mas canta a missa. Pode cantar contralto, se for. Por norma, dividimos por vozes femininas e masculinas. Temos duas vozes femininas, que é a soprano e contralto, vozes agudas e mais graves. E depois na parte masculina temos os tenores e os baixos, tenores mais agudos e graves.
0: Pois, pois. São os baixos. E tudo isso. Tudo isso é organizado pela Fátima, portanto.
1: A disposição
0: das bandas, perdão, das vozes, tudo isso é o seu trabalho. Já há um bocado lhe perguntei se estava arrestado, não está. Mas na sua cabeça está. E tem algum papel com essas pautas para não nos perder?
1: Eu, felizmente, como fui eu que fiz o arranjo, não é? Realizei esse arranjo, esses já foram vários, eu já dirijo de cor, basicamente. Mal era também, sendo eu que acabei por
0: realizar. Ou seja, fecha os olhos, não tem problemas nenhum?
1: Não, já não tenho. Nas missas está tudo muito, muito, muito à vontade.
0: E se fechar os ouvidos?
1: Isso não pode ser, não é? Isso não pode ser. Às vezes há umas afinações íteas e eu basta olhar assim a moto também e já sabe que...
0: Topa, Fátima, como é que um maestro, neste caso, topa alguma desafinação?
1: É com experiência também.
0: Como é que no meio das vezes de 40 executantes é capaz de... Tu falhaste. Consegue ver isso? Consegue descobrir isso? Ou de vez em quando há umas falhitas que lhe passam ao lado?
1: Isso também pode acontecer, no meio de tantos instrumentistas, não é? Por exemplo, é mais fácil de descobrir um erro realizado por um músico quando nós estamos num ensaio ou num concerto, porque a disposição é completamente diferente do quando, por exemplo, vamos numa arruada ou procissão, não é? Na arruada ou procissão, os maestros vão ali à frente das tubas, eufones, por aí fora, as madeiras são... Isto depende da disposição de cada maestro que coloca a banda, não é?
0: Isso, essa não há uma espécie de regra instituída, cada maestro tem a sua disposição na
1: arruada. Às vezes pode haver variações, nessa formatura.
0: E aí, se houver uma desafinaçãozinha pequenina, a Fátima não dá conta.
1: Se as tubas, por exemplo, estiverem a tocar muito forte, o que é que eu vou ouvir? Na maioria é as tubas, não é? O resto ouço, mas não muito individual.
0: E não põe a mão no ar ou trava. Se as tubas forem muito fortes, não tem algum gesto qualquer que lhe permita fazer, mesmo num arruado, fazer baixar? Não.
1: Não, elas realizam bem as dinâmicas que estão escritas no papel.
0: É?
1: Quando é forte, é forte. Quando é piano, também é piano. Quando é forte, por norma, até são todos, no geral, até bastante fortes também. Um forte, mas forte bonito, pois, espero. Pois. Não forte berrado. Mas às vezes dá para descobrir certos erritos que acontecem, e é normal, estamos a falar de humanos, não é? Não somos robôs, felizmente. Portanto, há ali emoção também. Mas às vezes encontra-se erros, outra vez passam assim ao lado, mas é mais fácil de serem detectados num ensaio ou concerto,
0: ou num concerto
1: do que na procissão arruada.
0: Olha, já agora falou em uma coisa, são humanos.
1: São humanos.
0: Como é que vê a inteligência artificial a meter-se nestas coisas? Quer da composição, quer até, não sei se na maestria também.
1: Eu
0: já
1: acho
0: pode
1: que é
0: aparecer.
1: Difícil. Na parte da regência em si, acho que é difícil, não é? Porque um humano consegue. Por um lado, ainda bem que a inteligência artificial não consegue, para já não consegue mostrar emoções, não é?
0: Sim, isso não.
1: Portanto, ainda bem, espero que seja assim durante.
0: Espero que seja assim também muitos anos.
1: Mas a verdade é que o maestro, ou neste caso a maestrina, não dirige só compassos, está a dirigir pessoas, está a dirigir emoções, está a partilhar emoções, está a criar memórias, portanto isso tudo faz parte do registro de ser maestro, não é?
0: Estava eu a dizer há bocadinho. Eu sei que há muitos músicos executantes que às vezes não gostam muito das arruadas quando são para aí uma hora de arruadas.
1: Mas uma hora, isso é pouquinho às vezes.
0: Está-me a dizer que há arruadas com muito mais que uma hora.
1: Às vezes acontece arruadas, principalmente procissões, já, felizmente já começam a ser mais regradas um bocadinho, mas tem o senão, que é de ser na hora, de, por exemplo, de almoço, que é onde está o sol mais quente, não é?
0: E depois, sobretudo no verão, as grandes bandas é no verão, não é? Não é no mês de dezembro.
1: Às vezes são 40 graus e nós temos que fazer uma procissão debaixo de sol. É verdade.
0: Isso.
1: Bom, as pessoas com o guarda-chuva e nós ali ao sol.
0: Olha, e consegue, tem que conseguir, lógico, consegue resistir e fazer com que os seus músicos, cansados, estourados, continuem a tocar, ou às vezes sente que alguns vão a desfalecer?
1: Eu sinto que alguns. Isto há uma história muito engraçada.
0: Eu gosto até das histórias engraçadas. Sim.
1: Eu tive um serviço. Não há necessidade de nomear, mas tive um serviço em que estamos chateados com o mordomo, porque nós tínhamos feito uma arruada, pá, 2 horas e qualquer coisa, debaixo de sol, estava muito, muito
0: quente. 2 horas?
1: Sim.
0: Isso é um estouro.
1: É. Eu tive músicos a ter que sair da formatura praticamente a desmaiarem. E o mordomo queria que continuássemos a tocar, e havia uma subida muito íngreme, e eu já estava a ficar sem banda, eles já estavam para tocar, uns já estavam, saíam porque já estavam quase a desmaiar. Eu parei a banda e tive que falar com o mordomo a dizer, não, era impossível, nós somos humanos, nós não somos nenhumas máquinas que conseguimos fazer este tipo de situações.
0: E eles ouviram e aceitaram a sua crítica,
1: inicialmente houve ali um atritozinho. Mas pronto, depois até tive o Pedro Santos que me ajudou a dialogar lá.
0: Pedro Santos
1: lá.
0: Que é o presidente da banda, não é?
1: É vice-presidente. O Ricardo Monteiro.
0: Ah, está bem, que está em Leiria, não é?
1: Exatamente.
0: Ah, pronto, então, eu tenho estas coisas na cabeça. Mas não estava. Agora, eu estava. O Pedro Santos é o presidente da junta, não é?
1: É o presidente da junta, exatamente.
0: Pronto, eu estava com a ideia que ele era o...
1: Era presidente, mas não é da banda. Mas sim, mas faz parte também muito trabalho dessa parte. E faz muito bem também. E então ele ajudou-me ali a dialogar ali com o mordomo. E pronto, e já foi mais regrada a procissão e tudo. Bom, agora já continuamos a ir lá na mesma,
0: sim.
1: Mas é muito mais calmo.
0: Já aceitaram? Pronto.
1: Continuamos a ir a essa festa.
0: Já agora uma pergunta. Há muita festa repetida, isto é, onde já foram uma vez e que sejam convidados 2, 3?
1: Sim. Muitas.
0: Qual é o mercado, entre parênteses, da banda de Ribeiradio, é mais para onde? Já vão até ao Minho?
1: Minho, nós na verdade, Minho nunca fomos assim muito, não é? Tínhamos a Santa Marta Portuzelo, depois acabámos também por não ir lá, mas temos agora também a Trofa, lá no Porto, temos assim algumas para o Norte e algumas centro, é mais sempre. A nossa...
0: E Sul? Nunca foram ao Algarve, a Faro?
1: Não. Que eu me lembro, não, fomos também uma vez a Lisboa.
0: Já no tempo da Fátima?
1: Não.
0: Ainda não?
1: Ainda, já foi mesmo há muitos, muitos, muitos anos.
0: Ah, era no tempo da Fátima como executante?
1: Executante, exatamente.
0: eu estava a dizer tempo, mas era como maestrina.
1: Como maestrina, não. Ainda não tivemos essa possibilidade, mas tivemos a uma altura um convite para o Algarve, só que era muito dispendioso ir lá.
0: E eles não pagavam?
1: Não. E então acabámos por ter que recusar, mas espero que um dia ainda consigamos participar.
0: A Fátima, como maestrina, tem algum papel na contratação ou a direção contrata e a Fátima vai?
1: A direção contrata.
0: Sim, mas perguntam à Fátima se pode ir, se não podem, se é bom, se não é. Como é que fazem essa gestão?
1: Às vezes, assim, há serviços que... Não estamos a falar da parte monetária, não é? Porque essa parte eu tento evitar ao máximo, porque isso não é comigo,
0: pois,
1: não é?
0: Bem.
1: Mas vejo que há serviços que são difíceis efetivamente de fazer. E os nossos músicos, às vezes, já conhecem para o que vamos e recusam-se a ir.
0: E o que recusam eu tenho, como?
1: Recusam-se. Ah, se é para ir a essa festa, então não vou. Isso acontece.
0: Mas já disseram abertamente?
1: Acontece, porque se a festa exige demasiado de um músico...
0: Ah, é tal coisa da posição, etc.
1: Posição enorme, a roda enorme, não há condições, não há águas, não há, essas, não há casas de banho.
0: Pois.
1: Essas condições básicas que deveria haver, não há. E se exige tanto do músico, há músicos que acabam por... Não se querem sujeitar a esse tipo de condições. E então dizem mesmo, olha, se esta festa continuar para o ano, eu não vou. Dizem abertamente, pronto, e isso às vezes complica ali um bocadinho a situação com a direção, e é falado abertamente
0: pois,
1: com a direção,
0: também,
1: pronto, e às
0: depois
1: vezes...
0: chega a um acordo.
1: Exatamente, chegamos a um acordo.
0: Antes de entrar na parte final, que é falarmos um bocadinho da escola de música, eu aqui há bocado falámos na terceira parte. Há boas terceiras partes, ou as terceiras partes incomodam-na, como maestrina? Sentes às vezes assim, epá, está a ser ultrapassado alguns limites, nunca se sentiu isso?
1: Não, enquanto maestrina... Por acaso é uma coisa que não... Também estamos a falar de muitos menores da banda de Ribeirinho, não é? É uma faixa etária muito nova. E então podem beber, não sei o que é que eles bebem, também não estou sempre a tomar conta deles, não é?
0: Mas nunca chegou nenhum a hora de execução a cair.
1: No tempo em que eu estou a dirigir, não.
0: Mas quer dizer que já tinha sentido antes, claro, como colega.
1: Sim. Não só na banda de Ribeira Di, mas estamos a falar de uma coisa já há imensos anos também, aconteceu uma história assim muito caricata. Mas nas outras bandas também já presenciei isso. Além que houve uma altura, um despique que nós fizemos na Senhora Dolorosa, que uma das bandas que foi contratada para fazer o despique contra nós, na última música decidiram levar álcool para o palco onde nós estávamos, para os meus músicos. E eu disse que estava fora de questão. Eu não admitia qualquer álcool em cima do palco.
0: Enquanto estávamos a atuar.
1: Enquanto estávamos a atuar. Aliás, os músicos podem beber, sim, mas têm os seus limites. Eu não mando neles, mas eles têm que ter uma responsabilidade. Se eu tenho responsabilidade com eles, deve haver um respeito mútuo.
0: Já agora uma pergunta. Eles chamam-na Fátima ou a senhora maestrina?
1: Fátima. Tem deles que me tratam por você? Tem deles que são maioritariamente por tu.
0: Os mais pequenitos, os jovens, é a Fátima, tu cá lá.
1: Sim.
0: Os mais idosos é que tratam por você, não?
1: É Fatita.
0: É Fatita, Island Fatita de Arcozelo. Olha, a Fatita tem a escola de música. Quantos alunos tem na escola de música?
1: Eu agora sim, ao certo não sei, mas deveríamos ter uns 30, 40 alunos. São
0: isso
1: bastantes.
0: Quer dizer que tem que ter 30, como chamam os professores, ou como é que chama?
1: Nós professores não temos 30, felizmente, senão não tínhamos banca para pagar isso tudo, não é? Mas nós temos, por acaso, é uma coisa muito interessante falar agora da escola de música, porque nós... dentro do nosso leque de professores, todos têm no mínimo a licenciatura ou mestrado na área em que estão.
0: Os professores dos miúdos da
1: sim, são contratados com
0: mas são dentro são dentro dos executantes ou podem vir de fora?
1: São de fora, na verdade.
0: Ah, são?
1: Porque os da casa ainda são muito novos, ainda estão a aprender mais tarde. Nós temos também da casa, temos um músico que felizmente está a dar cartadas. E além de ser músico, é também professor na nossa banda. Temos dois, na verdade.
0: Eu sei que a Fátima, além de ser maestra da banda, maestrina. Às vezes engano, mas não é por mal. A ser maestrina da banda, dá aulas num conservatório em Santa Combadão. Esse conservatório é a sua função principal?
1: Neste momento, enquanto professora, sim.
0: Ah, enquanto professora. E sei que nessa casa está também o seu ilustre colega aqui de Vozela, Diogo Tavares.
1: Estou enganado?
0: Ou é
1: da
0: verdade?
1: Mesma área que ele, formação musical também.
0: Ele também é de formação,
1: é,
0: musical?
1: Formação musical.
0: Vocês têm algum speak entre os dois? Ou não?
1: Não.
0: E se tiver a banda de Vozela e a banda de Ribeira de Um, há essa ideia, vou fazer melhor que tu? Não. Não há essa.
1: Nós devemos sempre competir connosco próprios, uhum, não é? Nós fazemos um concerto bem, o nosso objetivo é para que o próximo seja melhor do que aquele. Sim. Obviamente que há sempre uma ligeira rivalidade, não vamos mentir, não é? Mas a maior rivalidade deve ser entre nós, então, o trabalho que nós queremos concretizar.
0: Portanto, estão os dois lá, em Santa Comba, andam os dois a dirigir bandas. Como é que a Fátima vê estes novos maestros e maestrinas novitos? Porque antigamente eu via grandes maestros, barriga grande, era aqueles, pronto, era outro naipe de pessoas. Como é que vê esta novidade? Em duas linhas, só porque eu tenho que acabar.
1: Eu não sei, acho que é bom.
0: Vieram trazer uma lufada de ar fresco?
1: Vieram renovar coisas que já precisavam ser renovadas há muito tempo. As bandas precisam efetivamente de ter aqui uma lufada de ar fresco. E felizmente isso já acontece, já não desfazendo de ser, porque lá está, é dado um posto.
0: Sim, sim.
1: E há maestros que têm uma experiência incrível e conseguem, não só através da batuta, mas através de um olhar, dirigir melhor que muitos maestros com uma batuta.
0: E a Fátima, através das palavras, deu-nos aqui uma lição de música, e que nós aqui na Rádio Vozela agradecemos-lhe o ter vindo, e na VFM este programa lá aparece sempre bem. Haja Fátima e obrigado.
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Dizem que o amolador anuncia transformações. Como uma espécie de presságio no meio da rua. A sorte de uns, mas o azar de outros.

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